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0: São os Calema com esta Amar pela Metade. Não se faz.
1: Eu acho que não se ama pela metade. Bom dia, quinta-feira.
0: Bom dia, primeiro lugar. Dele.
1: Eu acho que não se ama pela metade.
0: Ai, tanta gente, Joana.
1: Anda pessoas aí a pôr passwords.
0: Para, não falas disso.
1: Para os boys e para as girls não entrarem nos sítios.
2: Ui.
1: Tu o quê? O que é que foi?
0: Tenho que mudar a minha password aqui da rádio.
1: Estás a brincar?
0: Já sabes que é aquele habitual.
1: Foste hackeada.
0: Não, é dois em dois meses, mais ou menos.
1: Pedem-te.
0: Temos que atualizar a palavra passo.
2: É o habituei aqui.
0: Atualizei e diz-me que não posso entrar no meu ambiente
1: Ei.
0: De trabalho. Então, adeus.
1: E quando tu estás fora do teu ambiente de trabalho,
0: eu não falo por
1: ficas
0: mim.
1: Ficas virada
2: Foste
1: de uma vez.
2: Barrada.
1: Barrada.
2: Barrada no trabalho.
0: Já Olha. Não há um bom ambiente de trabalho aqui.
1: É mesmo, pesado. E vai ficar mais.
0: E é que eu odeio o processo de ir mudar a palavra passo. Olá, desculpa, podem me ajudar. E as pessoas podem, claro, muito queridas.
1: Mas nós damos de força.
0: Obrigada.
1: Que vais ter que
0: vai
1: cuidar de
0: a tua palavra passo.
1: Vais ter que cuidar de ti.
0: Vou.
1: Sou lá para as 10, que eles entram tarde.
0: Pronto. Mas há uma coisa que queiram acrescentar nestas...
1: Para quinta-feira?
2: Estou a pensar...
0: 6 da manhã.
2: Nos trabalhadores da DTI.
0: Que são exímios. Eles são exímios. É verdade.
2: Caso
0: temos
2: tu
0: é um
2: não
0: horário
2: saibas,
0: mais incompatível.
2: São os informáticos do nosso curso.
1: Temos que esperar por eles, é o quê?
0: Eu espero sempre por eles.
1: Oh, Pilar, o quê?
0: Só não espera, sabes porquê? Pelo sombra que está aqui.
1: Pelo sombra não.

0: Weekend, Play by Cardi e também Madonna com Para Mim. Popular.
1: São tão populares. Popular. Olha, popular,
0: eles
1: popular.
0: Eles, os queridos, juntaram-se. Esquece. As agendas complicadíssimas juntaram-se para mim.
1: Para ti, pular.
0: Olha, pular.
2: Para ti, não sei como ficar sozinho.
0: Olha.
2: Sabes quem é que canta isto?
0: T-Rex. T-Rex vai estar onde? Small Summer Fest.
1: Toma lá.
0: O que é que tu precisas de lá para o Small Summer Fest?
1: Uma
0: bilhetes.
1: Tenda.
0: E tenda.
1: É! Precisas de uma. Uma tenda, se ficares lá a dormir, se fores uma pessoa que leva lá à volta.
2: Leva, claro. Podes precisar, como diz a Pilar.
1: Manda, manda.
0: Bem, agora que estamos só nós.
3: Tu és mesmo, pá.
0: Sou danada para a brincadeira.
1: Porque ela está viral neste áudio.
0: Epá! Ah, pá, que falta de profissionalismo. Eles foram embora. Deixaram-me aqui.
3: Vergonha!
0: Vá, a palavra de hoje
1: tenda.
0: É tenda. E eu acho que é muito giro o conceito.
1: Não é esse número.
0: Acho que é giro o conceito de levares uma tenda. Sim. Mesmo que não dormas lá.
1: Eu acho giro. 968-689-229 é o número para o qual tens de mandar mensagem. Com
2: se
1: a palavra
2: ganhar
1: tenda.
2: Dois passos para o Small Summer Fest.
0: Se queres ligar, atenda.
1: Às 7h30, atenda.
2: Olha, podes ver. Agora estiveste bem.
1: Às 7h30.
2: Claro.
1: Mas agora.
2: Como diria o teu
1: agora.
2: TikTok.
1: Agora.

0: Oh, Irina. Olha, Pilar, o que é que ela chama aos fãs?
1: Oh, Joana, agora não me lembro.
0: Irinoxus?
1: Não sei. É assim o nome específico, mas okay. Agora não me estou a lembrar. Mas eu sou muito assídua nos stories de Irina Barros. Ela é muito divertida e motiva as pessoas.
0: Tu disseste-me que ela andava motivada e que
1: anda
0: tinha
1: treinos, a comer, super regrada.
0: Se tu pudesses um nome para os teus fãs, era o quê? Pilarexus?
1: Não.
0: Meus Pilarexus.
1: Eu, se respeito os meus fãs,
0: não
1: jamais obrigava. Não os obrigava a dizer, tipo, uma seita, os
0: tudo
1: meus.
0: Juntos.
1: Não.
0: Mas o Mateus tem, que é os mordidinhos. Agora,
1: mas isso é querido.
2: Os meus pilares.
0: Os teus pilares. Agora, o melhor disto é que eu estava a ver um vídeo da Bernardina e do Badocha.
1: Podes parar já.
0: Foram ontem a um programa de televisão.
2: Bibidocha.
0: E disseram, meus bibidochas, mandem mensagem.
1: Mandem.
0: Bibidochas.
1: Mandem uma dessas assim.
0: Porque as pessoas fazem isto, que é, quando são fãs de um casal, dão um nome à comunidade.
1: Pois, só que...
0: pois é isto.
1: É por isto que eu não namoro, porque tenho medo disso.
0: Bibidochas.
1: Bibidochas.
0: Bibidochas.
2: Parece o nome Bibidocha. Do Pokémon na terceira Bibidocha. Evolução.
0: Não é?
2: Calhou-me o Bibidocha.
1: Mas sem evolução.
2: Bibidocha.
0: E esse é dos fortes. Isso é a terceira evolução, não é? Assim funciona.
1: Fico muito triste quando fazem destas.
0: Ah, Pilar, não me digas.
1: Fico triste
0: nada.
1: Porque acho que não há necessidade.
0: Ah, minha bibidocha.
2: Eu estou contigo, eu sou o teu Pilar, eu sou o teu fã.
0: Meus dochinhos.
1: Mas eu vou para a Bibi Rexa também com esta. Olha, por acaso não é.
0: Não é?
1: Não, é ela.
0: Ah,
1: a Langley,
0: eu gosto
1: sabes?
0: Muito.
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0: Passam minutos das 7 da manhã. Bom dia, boa quinta-feira com o Snooze. Agora ficas também a conhecer as Trinos com a Teresa Almeida. Bom dia, Teresa.
1: Muito bom dia. Há sinais positivos para um acordo na concertação social. A UGT fala de encorajadoras as cedências da CIP nas alterações ao Código de Trabalho. Os parceiros sociais voltam a reunir-se antes do documento seguir para o Parlamento. Pedro Roque, dos TSD, diz que se o Governo acompanhar as cedências da CIP perante as linhas vermelhas traçadas pela UGT, será possível um entendimento nesta reta final das negociações. Também hoje o Parlamento discute diplomas com medidas financeiras para a recuperação dos municípios afetados pelo mau tempo. Prevê um regime temporário e excepcional. Começam a ser ouvidos os 16 detidos pela suspeita de tortura e violações na esquadra da PSP do Rato em Lisboa. São 15 agentes do Comando Metropolitano da Capital e um civil. O primeiro interrogatório tem início às 9:30 da manhã. No total, há 24 elementos da PSP envolvidos neste processo. Com um olhar nacional, milhões de eleitores votam nas autárquicas em algumas localidades de Inglaterra e nas regionais da Escócia e do País de Gales. Os resultados poderão determinar o futuro do primeiro-ministro britânico, Keir Starmer. Há quatro portugueses que vão repetir a final da Liga dos Campeões. O PSG vai defrontar-se em Istambul o Arsenal, depois de ter vencido na última noite o Bayern.
0: Obrigada, Teresa. Pois foi, ontem foi noite de Champions.
2: Grande jogo ontem.
0: Às 7:02, acidente na A1 depois da Feiteira, corte via esquerda no sentido sul-norte e abrandamentos à passagem. Em Lisboa, apenas o habitual é esta hora da manhã e C19 lento desde Terceira. Na A2, fila entre as duas pontes do Feijó. A linha verde 850-5010. O tempo é contigo, Matuê.
3: E hoje podes contar com céu em geral pouco nublado e uma pequena subida da temperatura mínima. Quanto às máximas, 21 graus para Braga, 18 para Porto, Viseu e Aveiro, 19 para Coimbra, 21 graus para Lisboa, Évora chegar aos 24 e Faro aos 22. Já a seguir, olha, só tenho duas palavras para ti, Banger e Martim Muniz.
0: Então são três.
3: Pois são. Vou para a Casa dos Segredos. Não vou mais ir na Casa dos Segredos.
0: Mas olha, eu amei a confiança.
3: Tenho.
0: Eu amei a tua confiança, foi ótimo.
3: Sempre.
0: Tenho
3: sempre.
0: Três palavras para ti. Harry Styles.
3: Obrigado.

0: Da Resounds com esta La Plena, agora que são 7 e 8, e como o Mateus tinha dito, três palavras. Banger.
1: É verdade.
0: Não, duas palavras.
1: Duas palavras.
0: Banger e Martim Muniz.
1: O que é que tens a dizer sobre esta minha frase, Joana?
2: Olha, já estou. Acho que sim.
1: Faz sentido.
2: Olha outra.
1: Faz sentido, não é?
2: Acho que sim.
1: Mas faz, pronto. Claro que faz.
0: Claro que sim. Apesar de serem três palavras.
2: Banger, Martim Muniz.
0: Mas está tudo bem, se juntares Martim Muniz.
1: Pois, também é verdade. Pois
2: também é verdade.
0: Estava indiferente, ela não nos estava a ouvir e fingiu só e foi apanhada.
2: Estava a sentir este beat de fundo que eu digo-te uma coisa.
0: Mas vais sentir outro.
1: Vais sentir outro. Estás preparada?
2: Bora.
1: Bora ouvir o Harry Grande, porque está.
0: Harry Grande?
1: Viral. Harry Grande é motorista da Uber e lançou este banger. Pau!
0: Aí está.
1: Bora, Harry, são os teus
0: intro.
1: Anos.
0: Vamos ver a rapa dos Martim Ruan.
3: Martim Muniz, Baba Martim Muniz. É a Lisabona, Baba Martim Muniz.
2: Lisabona?
1: Plutónio.
2: Plutónio.

0: clipe vale muito a pena ver.
1: Olha, digo-te uma coisa. Representa melhor o Martim Moniz neste vídeo do que as notícias fazem do Martim Moniz. Que eu vou lá muitas vezes comprar comida e gosto muito de lá ir.
0: Olha, e vou dizer mais. Os comentários são muito bons.
1: Isso, okay. E tem sempre espetáculos lá, que há sempre discussões entre casais e coisas, eu gosto muito de ver. Mas mesmo turistas.
2: Eu acho que só fui uma vez. Não, já fui alguma, já passei lá. Mas, ou se calhar estou enganada, eu vou cometer aqui um erro e depois não é o Martim Moniz. Mas não foi onde nós já tivemos uns jantares?
1: Já,
2: de
1: aí
2: empresa,
1: mesmo.
2: No karaoke.
1: No, é naquele restaurante chinês, exatamente.
2: Okay. É por aí.
1: Martim Moniz, Martim Moniz. Olha, como
0: assim,
1: lá muito bem.
0: Make one for University Lusófona Humanidades.
1: Pois é.
0: Vem para o Castelo Branco e faz. Para Castelo Branco.
2: É que são coisas diferentes.
0: Ah, esta aqui que sobretudo apanhou as escadas rolantes do metro a funcionar. E eu tenho o meu pedido a fazer. Vem a Mãe Martins fazer.
2: Ah,
0: Harry Grant e Bispo.
1: Como é que estava?
2: É, Mãe
0: Martins. 2, 7, 5.
2: Dá perfeitamente.
1: Ah, yeah. E com o Bispo? Junto com os dois?
2: Uma colega era bem da bom. E até para o Sinoso.
1: Mas isto está com qualidade de som e de imagem.
2: Isto está incrível.
0: Está um grande videoclipe, o R grande.
2: Assim. R grande, parte-me toda.
0: 50 mil visualizações há 5 dias
1: Bora
0: no YouTube.
1: Bora lá viralizar isto, pá.
0: Portanto,
1: bora lá. No YouTube, voltar para o YouTube e a bombar.
2: Dá-me aí mais um bocadinho de refrão.
1: Dá lá.
0: Um bocadinho de
1: Marte,
2: para.
1: Bora.
2: A nível de

0: Olha,
1: ela!
0: Grande pomada que temos aqui do Harry Grant.
2: Pomada.
0: Grande Harry Grant. Uma grande pomada também. Ei, John Mayer. Assim. Ah, agora já me pisco.

0: mas é. São 7h17.
1: É verdade.
0: Às vezes também precisam de me ouvir assim num registro um bocadinho mais assertivo.
2: A Bridgetown agora vai.
0: Agora, estava à espera do meu input. Agora.
2: 14, Richie 14. Campbell. Bem, eu, a música do Richie Campbell está mesmo em 14. Repeat no meu carro.
0: Pum, já ouvi hoje de manhã.
2: A nova do Richie Campbell.
1: Mas tens ideia para ouvir aquilo?
2: Hã?
0: Aliás, estou aqui já a reservar o meu próximo post.
1: Meu próximo.
0: Vai ser com
1: aquela música. Olha, eu tenho a anunciar aqui.
2: Anuncia.
1: Mateus, tu não sei se tu sabes, mas Pilar e Mariana também sabem bem o que é que eu passei no ano 2024 com os meus stories. Sofri, tive muitos meses sem conseguir postar stories, certo, em que identificava coisas, whatever. Ontem tentei publicar um story, ficou a carregar até hoje, sempre a dar erro. Eu acho que estou tramada novamente.
0: Mas será que é por isso? Estava-me sempre a aparecer o teu como story novo e eu abri e não me aparecia nada.
1: Pronto, mas eu tive meses sem poder identificar pessoas nos meus stories e pôr texto. Ou seja, eu tinha que ir ao CapCut, pôr stories.
0: Era um trabalho que ninguém valorizou.
1: E não podia seguir pessoas. Uma vez tivemos cá convidados em que eu passei por mal educada que não segui de volta.
0: Não, tu foste mandar uma mensagem a dizer desculpa, não te consigo seguir.
1: Exatamente.
0: De volta. Que
1: isso e há a ministra foi... da Cultura, já da nem me lembro, da Juventude. Uma vez
0: grande
1: também
0: Margarida.
1: Disse, olha, desculpa, segui-me de volta, mas eu não posso segui-la de volta como o
0: meu Instagram não permite.
2: Ah, isto parece uma...
1: Olha, andei à conversa com a Meta e deu.
0: E está a atender a armada.
1: Agora, olha, vamos ver o que é que acontece.
0: E por falar nisto, a palavra de dia de hoje é tenda, não é armada?
1: Ai,
0: é só
1: tenda.
0: E portanto, 968-689-229 é o nosso
2: WhatsApp. Para ganhares dois passos para o Small Summer Fest, participa. Se fores a quinta mensagem, vamos ligar-te às 7h30, vais jogar e vais ganhar.
0: E vais ganhar, como é óbvio.
2: Como e como sempre.
0: Hã?
2: E como sempre.
0: Ah,
1: ganham sempre.
2: Ganha sempre. Até agora houve que um infeliz que aquilo foi ali um azar.
0: Mas esse também não queria ir, porque não sabia para que é que estávamos a dar bilhetes. Portanto.
2: Não, e já não aconteceu comigo também.
1: Já foi só uma vez, Mateus.
0: Então,
1: foi essa.
0: Então se calhar foram duas.
1: Ah, foram duas?
0: Ai,
1: bem.
0: Está bem, mas duas em mil.
2: Opa.
0: Parece-me super
1: positivo.
0: O
1: que importa é que demos e os que não demos, pois ganham.
2: Hoje, vamos dar.
0: Hoje é hoje.
2: Hoje é boda.
0: 7h19 e a chegar já a seguir tens Sabrina Carpenter.
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0: essa banger. Lunar e também o Plutónio, o Lunar que lançou um novo álbum, 94.
1: Que está uma pomada.
0: Estão
2: uma
0: pomadas atrás de pomadas. São 7h27, bom dia, espero que estejas bem e pronto.
2: Bom dia, Mariana.
3: Bom dia. Isto é real?
0: Isto é real,
2: é
0: Mariana.
2: É real.
0: Como é que tu estás?
3: Ótimo.
0: Boa. Querida, estás onde?
3: No Porto.
0: Ai, no Porto.
2: Vais trabalhar, vais estudar, vais fazer
3: vou,
2: o quê?
3: Vou trabalhar.
0: O que é que tu fazes?
3: Eu trabalho num banco.
0: Ah, muito olha. Boa. Olha, e estás pronta, sabes as regras... Como
3: acho
0: é que estás
3: sim,
0: a sentir?
2: Achas? Então é melhor... Pronto, então vais ter 30 segundos para responder às perguntas que o Mateus te vai fazer. São simples, portanto vai logo direto ao assunto,
0: vai
2: não penses muito. E olha, boa
1: vai
2: sorte,
1: ser facílimo.
2: Miúda.
1: É
0: pá,
1: oh, facílimo.
0: Mariana, não é?
2: Oh, Mariana.
1: Bora, Mariana.
0: Oh, Mariana, vamos a isto, boa sorte.
1: Mariana, o Small Summer Fest acontece em que estação do ano?
3: Verão.
1: Certo. Que língua se fala nos Açores?
3: Português.
1: Certo. Que dia da semana é hoje?
3: Portanto, quinta-feira.
1: Certo. Qual é o pé favorito de um destro?
3: É o direito.
1: Certo. O Estádio do Dragão pertence a que clube?
3: Porto!
1: Certo!
2: Olha, digo-te uma coisa.
1: E foste campeã, como ao Porto?
0: Mas calma, pode
3: claro,
0: não ser portista. És portista?
3: Claro.
0: És portista?
3: Claro,
1: ah,
3: sim.
1: Claro. Eu senti logo
0: senti
1: resposta.
0: Esta vibe,
3: claro,
0: pois, estava
3: claro,
0: muito orgulhosa.
2: Olha,
3: grande
2: Mariana.
0: Então, olha, Mariana, parabéns duplamente. Porque tens
3: obrigada.
0: Os dedos para a Small Summer Fest e porque Porto, não é?
1: Isto, olha, pareceu
3: claro.
1: Parece
0: é o teu ano.
3: Mesmo.
0: Vais com quem, já sabes?
3: Obrigada. Com a minha irmã, talvez.
0: Ah, querida.
2: Que linda. Então, olha, vemo-nos por lá.
3: Obrigada. Beijinhos
0: um grande
3: para
0: beijinho
3: vocês.
0: E bom trabalho.
1: Beijinho.
0: Beijinhos. Beijinhos.
3: Beijinhos.
2: Amei. A ligar da minha terra.
1: Opa, bem, digo-te uma
0: nasci
1: coisa.
0: Lá! Nasci estas lá! Estas pessoas que nascem no sítio vêm embora e dizem...
2: Nasci lá!
1: Da minha terra.
2: Olha, este homem que faz, digo-te
0: é,
2: uma
0: também
2: coisa.
0: É
2: no TikTok, até babei.
0: Ah, pois foi, mandaste-me
2: babei
0: contigo,
2: homem,
0: digo-te
2: pá.
0: Já.

0: é a favorita de Mateus?
1: Lique. To have to keep a secret.
0: Eu estava à espera de menos de teres como grupo favorito as Flow. Mas, bem, Mateus, bem.
1: Mateus, bem.
2: Ele vai arranjar-se isto.
0: Mateus, bem.
1: E Chico, ainda melhor. No Alentejo.
2: É mais um sucesso. É mais um sucesso, Chiquinho.
1: Mas é mesmo.
2: Eu gosto de lhe chamar Chiquinho.
0: Eu também gosto. Com capa.
1: Chiquinho, Chico da Tina. Novo single, Vícios, e este é mesmo mais um sucesso.
0: E é mais uma para nos deixar viciadas.
1: Nós viciados.
2: Esse mestre chama-se Luz ao Forró.
1: É verdade.
2: E Forró é comigo.
1: Não se chama. É Luz ao Forró, não é? Este, ele vem com esta vibe assim.
0: Não, eu estava assim, a música chama-se Vícios e tu. É que ainda por cima a música chama-se Luz ao Forró. E eu, bem, uma de nós está errada.
2: Ah, que estupidez! Já estamos.
0: Foi só por isso.
2: E olhar para ela, Jane, o que é que foi? Não se chama Luz ao Forró?
0: Eu acabei de dizer Vícios.
2: Você impressiona que eu tenho grávidas.
0: Sim, mãe.
1: Quem disse isso agora foi o Bebe.
2: É o registro Luz ao Forró, que é Luso, de Luso, Lusitano.
1: Ok, vai, força.
2: E do Forró do Brasil.
1: Okay.
2: E ele junta as duas junções.
1: E sabes quem é que ele juntou ao videoclipe até? David, se vê também.
2: Está a ver o que é que tinha saído aí.
1: Está lá o David.
0: Tirar mais fotos.
2: Está a ver o que é que tu sabias? Ah, o que come?
1: O que come?
2: Olha para estes espertinhos. Vamos buscar o pessoal
1: estas
2: de ir
1: ao assim,
0: agora a falar a sério.
2: O que é que ele está a comer?
0: Eu vou fazer isto que pode estar errado. O caos que é.
2: O Chico da Dinamarca à música.
0: Do lugar às novas para nós. Nós queremos tanto dizer tanta coisa.
1: Pois é. Estamos entusiasmados. Mas quem ouve.
2: Com
1: mas...
2: tanto tempo de rádio, ainda não aprendemos a fazer isto.
0: Então vá, não, mas vamos de novo.
1: Mas quem tem bom coração percebe que eles estão entusiasmados com o Chico da Tina e com o Vícios.
0: Porque claro, estamos. Quem é que e vamos fala fazer tanto? O quê?
1: Quem é que fala tanto e desta forma que não tanto entusiasmado?
2: É o amor à rádio. Então, realmente. Vá.
1: Pilar, diz-te.
0: Olha, eu vou começar pelo que eu acho mais importante.
2: Sim.
0: Que é, amanhã Chico da Tina vai estar na queima das fitas do Porto.
2: Vai partir tudo.
1: Não me digas.
0: Digo-te.
1: Então vou já hoje.
0: Pronto.
2: É, vai partir.
0: Podes ir amanhã porque ele só vai amanhã. Mas hoje é noite mega, também
1: mas
0: é importante.
1: Tenho que mentalizar.
2: Não, tens de trabalhar amanhã e vais, desculpa lá.
0: E agora, o que é que nós sabemos? Que Chico da Tina, quando lança música, é sempre mais um sucesso. Muito bem. E Vícios vai ser mais um.
2: É viciante.
0: E o nome é autoexplicativo.
2: É viciante.
0: É viciante.
1: E vais perceber agora porque. Vais ouvir, estás numa rádio que dá
2: mais
1: música. Estás numa rádio que dá música. Olha a música a aparecer.
0: É a Chico da Tina no lugar às novas.
1: Comana!

0: Estás a ouvir a Mega também, DJ Telly, com esta voz da multidão, que foi aquele que se sentiu na Queima das Fitas do Porto. Ele já passou por lá hoje, há mais uma noite, e esta é muito especial, é uma noite mega. Portanto, compra os teus bilhetes e não deixes de ir. Até porque podes ver o Bispo, Callum Scott.
1: Esquece.
0: Podes ver a Mega.
1: E noites mega têm sempre outro encanto, não é verdade?
0: É verdade.
1: É assim.
2: É ir. Ok.
1: É o talento português.
2: É ir.
0: Olha, muito talento português.
2: Muito talento português. E não só cá. Isto extravassa as fronteiras. Nós estamos em todo lado.
1: Pelo mundo.
2: E, olha, Rolling Stones. Braulio então. Amado é um designer português responsável pela direção de arte e design de todo o novo álbum deles. E não é a primeira vez que Braulio Amado mostra o seu talento, até porque foi ele também que fez a capa do álbum de quem?
0: Pois foi, Harry Styles.
1: Do Harry.
0: Eu a dizer, pois foi antes de tu dizeres, porque estava a ler.
2: Exatamente.
0: Mas é verdade, lembro-me disso.
2: E já foi nomeado para o Grammy de melhor capa de álbum pela capa do álbum póstumo de Mac Miller.
0: Oh, muito bem.
2: Recentemente, Met Gala, que falámos aqui, Emma Chamberlain.
1: Então, olha, o vestido de Blin morrer.
2: Olha, sabes porquê?
0: Foi o vestido que mais me apareceu no Stories. Toda a gente
2: criação
0: a dar
2: de quem? Miguel Castro Freitas.
1: E aquilo a ser feito, parecia mesmo assim uma. Fizeram mesmo assim com tinta. Com
0: se fosse muito bonito.
2: Estava, sim, senhora. O filme do momento, Diabo Veste Prada, também não tem mãozinha portuguesa? Tem, garanto que tem. Porquê?
0: Tem.
2: Temos calçado português presente no closet da revista Runaway. Dois pares de sapatos da Alameda Turquesa. O que é essa esta marca?
0: Sai perfeitamente.
1: É uma marca de luxo portuguesa.
2: Luxo portuguesa.
0: Ah, é por isso que eu não sei então.
2: E portanto, epá, olha.
0: É um orgulho.
2: Achei por bem contar-vos. Estavas a falar. Saímos de música portuguesa, talento português. A Queima das Fitas no Porto, vamos ter um talento português que é o Bispo, com um talento internacional.
1: Isto é só talento. Isto é só talento.
0: E vai saber, Callum Scott. E se é talentoso,
1: é
0: meio português.
1: Deve ter uma costela.
2: Sim.
1: Ah, está ali uma costela.
0: Ele não engana ninguém. As Caramega, já a seguir tens Bibi Rexa, são 7h48 e obrigada por estares desse lado.
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0: Passa um minuto das 8 da manhã, estás comigo Pilar Lourenço, Mateus Lourenço e Joana Sequeira e agora também com Três Almeida para ouvires a Stringos.
1: Está em situação muito grave e clinicamente irreversível um dos militares envolvidos no acidente durante um salto de paraquedas no curso de paraquedismo de tanques. A informação é avançada a megahits por fonte hospitalares. O outro militar permanece sem observação clínica. É daqui por hora e meia dos 24 elementos que começam a ser ouvidos os 16 detidos pela suspeita de tortura e violações na esquadra da PSP do Rato em Lisboa. São 15 agentes do Comando Metropolitano da Capital e um civil. Fazer horas extra nas urgências acima do limite legal por ano pode valer um incentivo até 80% do salário dos médicos. O Conselho de Ministros debate hoje um diploma que visa majorar o pagamento do trabalho extra aos médicos do quadro, valorizando-os relativamente aos chamados médicos tarefeiros. Há sinais positivos para um acordo na concertação social. A UGT fala de encorajadoras as cedências da CIP nas alterações ao Código de Trabalho. Depois das 9:30, os parceiros sociais voltam a reunir-se antes do documento seguir para o Parlamento. Mas o Primeiro-Ministro já avisou, nas últimas horas, que não vai desistir das alterações, nem do pacote laboral. Também não desisto, Chega quer incluir a perda de nacionalidade na Constituição. Na proposta que vai apresentar hoje, o partido de André Ventura defende que essa possibilidade, que foi chumbada pelo Tribunal Constitucional, esteja prevista na lei fundamental. E chegamos ao dia da sobrecarga. A partir de agora é a crédito. Portugal esgotou hoje os recursos que a natureza lhe destinava para o ano inteiro. Mesmo assim, são 2 dias mais tarde do que no ano passado.
0: Obrigada, Teresa. Dentro do mal? Mais positivo.
2: 2 dias mais tarde, nem sei como.
3: Não, a sério. Acidente na Crelo, junto ao nó da A8, no sentido Alverca, estádio, com corte de direita, mas sem fila neste momento. De resto, há trânsito lento. Fazer uma pausa.
0: Tu és a pessoa que diz e depois exemplifica lento.
3: Ufa, está bem
0: lento. Faz pausa.
3: De resto, há trânsito lento no IC19, desde o Cacém, na A5 em Porto Salvo e no Eixo Norte-Sul, desde a Ameixoeira. Na A2, fila na Baixa de Corroios. No Porto, a VCI já com demora do Freixo A3 e do final da A1 ao Norte Francos. A linha verde 850-5010, o tempo é com o Mateus.
4: E hoje podes contar com o céu em geral pouco nublado e uma pequena subida da temperatura mínima. Quanto às máximas, 21 graus para Braga, 18 para Porto, Viseu e Aveiro, 19 para Coimbra, Lisboa a chegar aos 21 graus de máxima, Évora aos 24 e Faro aos 22.
0: Estava aqui a pensar, Joana, enquanto estavas a dizer o trânsito, a primeira palavra do teu filho ser tipo crioulo.
3: Ah, de certeza.
0: Não é? A crioulo.
4: Túnel do grilo.
3: Mãe, ouvi-te dizer crioulo.
0: Tu dizias tanto trânsito, mãe. Tão querido. Miley Cyrus, agora.

0: São 8:09. Bom dia.
1: Ai, a vida é tão boa.
2: Bom dia. Que belo dia para poupar o teu dinheiro.
0: É verdade.
2: E gerir
0: melhor.
2: Eu acho que todos temos um talento em gastar dinheiro em coisas que nos fazem felizes, temporariamente, mas que depois,
0: a longo prazo, não
2: é dinheiro
0: justifica.
2: Mal gasto. Certo. Portanto, queremos falar de coisas onde já gastaste dinheiro, mas te arrependes. Eu sou perito.
0: Tu és muito.
2: Vocês estão a falar com um doutorado.
0: Sim.
2: Licenciado, tirou o mestrado.
0: E depois
2: e
0: o doutoramento.
2: Joana Sequeira, sentes-te quê?
1: Não acho que acabar por dois valores.
2: Ah, ok.
1: Por duas décimas, desculpa.
2: E tu, não, Pilar, não... achas que nem sequer te licenciaste nisto, não é?
0: Não, por acaso sou responsável.
1: Nós
0: nisto.
1: Somos muito ponderadas, porque imagino.
0: Mas há uma razão também. Isso. Porque quando não há muito,
1: tem que...
0: também gastas menos.
1: Agora, se cá em comida, talvez.
0: Mas aí, é um bem, mas aí eu não me arrependo. Aí, aliás,
1: é isso, não há arrependimento.
0: Esse para poder gastar nesses
1: mas
0: momentos.
1: Mas é um prazer momentâneo. Ai. Não é? Depois aquilo vai.
2: É que é isso, pá. A comida é mesmo.
1: Sim,
2: vai,
1: Mateus, mas vai
2: mesmo.
1: Lá,
2: round and round.
0: Sim, mas soube bem tu. E não me vou arrepender.
2: Eu gosto. Olha,
0: arrepender não.
2: Eu gosto mais, como diz também Isaltino Moraes, com companhia.
1: Pronto, agora não se vai calar com
2: um ato social. Não, por acaso.
0: Não,
2: agora...
0: é isso, mas para mim, quando eu digo que vou gastar em comida, é nessa experiência toda. Vamos a algum sítio.
1: A Rita também é se comer, pagarmos e ser uma porcaria.
0: Pois.
1: Aí é mau.
0: Aí é valer comigo durante alguns meses.
1: Mateus, tu andas a prepará-las. A prepará-las para te meteres em mais uma.
2: Eu estou, por acaso estou.
1: Pois estás.
2: É assim, eu por enquanto eu tenho que me mancar. Epá, desculpem.
0: Olha, o doutorado está com palavreado.
1: Muito sensato.
2: Porque a palavra é mesmo esta. Eu entretanto tenho mesmo que começar a poupar a sério o meu dinheiro.
0: Ok.
1: Sim, mas onde é que tu gastaste agora? Conta lá.
0: Sim, esse é o ponto. Não é
1: o que estás a pensar.
2: Não, por acaso agora ultimamente tenho estado.
1: Não, não, o que estás a pensar a gastar?
2: Mas há pouco tempo posso contar aqui que tive umas compras na Vinted muito aqui escrutinadas por vocês.
0: A Vinted e não me arrependo minimamente.
2: E depois o que acontece é que pronto, eu as minhas compras, eu gosto mesmo só de comprar quando já vem a caminho.
0: Uhum.
2: Já
0: perdeu o encanto.
1: Tu queres chegar à caderneta? Ainda não percebeste?
0: Ah, eu estava na
1: caderneta. Tu queres chegar à caderneta?
0: Por acaso.
1: Aí já. Aí,
2: queres porque... falar da caderneta?
1: Aí,
2: ontem um amigo meu.
1: Mas o calçado ele ainda vai usá-lo agora à caderneta?
0: Sim.
2: Saiu-lhe um cromo que está a 100€ no LX. Porque esta caderneta tem cromos que são extra. Que não são da caderneta.
1: Mas espera, está a 100€ no LX, mas não é o dele. Ou seja, ele pode ir vender também a 100€ e compram?
2: Sim.
1: Será
2: sim.
1: que compram? Desculpa, estás em Portugal. Isto está muito mal. É gasolina aumentar, é comida aumentar. Achas que as pessoas vão gastar dinheiro assim, em cromos?
2: Olha,
0: é assim.
2: Queres falar? Olha,
0: isso
2: sei
0: é
2: coisas bem piores onde pessoas gastam dinheiro
0: então
2: já
0: vá.
2: A seguir.
0: Ok, já a seguir.
1: Mateus!
0: Vais entregar as pessoas.
1: Oh yeah!
2: Olha,
0: mas tu
2: Kelly,
0: e a Vintage acabou, Mateus. Tens mesmo que dar aí uma pausa.
2: Eu já falo sobre
1: isso. Então vende a minha roupa, pronto,
0: DJ Telio e também o Sla J com Ben Zen.

0: Mega Hits e a melhor música nova, Yugal e também Solto.
1: Solto, anda ao dinheiro.
0: Anda ao dinheiro. Nas tuas mãos, solto, ele anda.
1: E nas mãos do Drake, quem gasta 370 mil euros num colchão?
2: Eu.
3: Olha, digo-te uma coisa.
0: Não, nós pagámos a mais.
1: Cuidado, né?
3: Por acaso, como é que vocês fizeram isso? É que depois está lá no Canadá, tu só quando lá vais é que consegues dormir.
0: Exatamente.
1: O que é que tem o colchão, então? Conta lá, Pilar, o que é que é esse colchão?
0: É ele que tem o colchão.
3: Ah, é um colchão vibratório, pelo que eu sei.
1: 370 mil euros.
0: Não posso falar.
1: Tem rodas e é um carro.
0: E ele agora vai também pegar noutro cubo, numa estrutura de gelo, e vai estar lá dentro o que nós temos dentro do colchão.
3: Tão querido.
0: Como fez no lançamento do
1: álbum.
3: Ele é muito romântico.
1: Está quase aí esse álbum.
0: E se calhar aí também mais perto vais saber o que é que está dentro do nosso colchão.
3: Olha, o Johnny Depp gastou milhões.
0: Olha, também não gostei dessa passagem, deste meu tema tão importante.
3: Mas para mim já é tão banal.
0: Ok.
3: Eu sei que tu e Drake já estão há tanto tempo.
0: É.
1: Para mim é tipo. Nós ainda há bocado falamos em off.
0: Sim,
3: sei que os ouvintes são. What? Para mim é tipo.
0: Johnny Depp, vamos.
3: Eu já lhe dei uma gina teste. Johnny Depp gastou milhões de euros para disparar as cinzas do escritor Hunter S. Thompson de um canhão gigante. Isto porque era
1: Aura.
3: O último desejo do escritor.
0: Ah, isso é muito querido.
3: Opa, é. Mas imagina o Johnny Depp.
0: Para ele é uma pechincha.
1: É um desejo caro.
0: Ele não sai da personagem, não é?
1: E uma pessoa também, um famoso, muito conhecido, chamado Nosso Ouvinte.
3: Tu és.
1: Olá, Meg, eu já gastei
0: mas
1: muito dinheiro
0: nome.
1: Em cartas de Pokémon.
0: Espera
1: aí, diz o Miguel Silva.
0: Ah.
1: E depois diz assim: mas elas vão valorizar, prometo-vos. Pois, o prometo-vos é uma palavra muito usada. Eu também digo aos meus amigos, isto é uma grande compra. Eu
0: andamos
1: prometo.
0: A prometer em vão. Atenção a isto. Depois como é que vamos confiar uns nos outros?
3: Andamos aí.
0: Está-me a prometer uma coisa que ele não sabe como pode prometer.
3: É que isso
0: Miguel
3: não é nada fácil.
0: Silva,
1: qual
0: atenção
1: é que é
0: isto?
1: A peça de roupa que mais vos faz facilmente cometer loucura? Não, mas não é gastar dinheiro, é cometer loucura. Esta aqui.
0: Eu acho que é sapatilhas.
3: É isso, é sapatos.
0: Já é o mais, porque já é o mais caro.
3: É. É o que metemos nos pés, seja chanatas, que eu gosto muito de andar com os dedinhos de fora.
0: Bem,
3: pronto.
0: Pois gostas. É muito estranho.
3: Acho que é isso.
0: É muito estranho.
1: Não, eu é casacos.
3: Sim, casacos. No verão sofres um bocadinho, não é?
1: Sim, sim.
0: Não, aliás, estão 20 graus e o Mateus vem com o casaco.
3: É verdade.
0: Pelo como se tivesse um dia de inverno.
3: Digo-te uma coisa, também
1: que
3: é
1: aura.
3: E agora, e aquele colete que ele trouxe, aquele colete que ele tem, que é crop top, o colete puff que ele tem, que é curtinho, que fica com o bico de fora. Apareceu aqui outra vez para vir buscar uma encomenda, não vai trabalhar. Era o braço de fora, com o colete vestido, cheio de pelo debaixo do braço. Oh, mas tu não tens vergonha de andar com aquele colete?
1: O colete das alças.
3: Tu és louco.
1: De cabedal, cor-de-rosa.
0: Que está cada vez pior.
1: Imagina eu mesmo.
3: É voz do salmão.
0: Sim. Está bem.
3: Temos aqui muito
0: ser,
3: mais.
0: Eu continuo
3: atenção.
0: A ser um exemplo.
3: Tu és um exemplo.
1: Olha, a seguir temos é também um exemplo onde eu gastei dinheiro. Kanye West.
3: Olha, tem uma do Kanye West. Sabias que ele comprou um tanque militar russo para usar como decoração numa propriedade que ele tem? Pois é, vejam este chanfrado. Desculpem.
1: Oh,
0: desculpem, não.
3: Um
0: mais alto.
3: Chanfrado!
0: Isso! Bora ao Mansfield. Mateus, eu tenho visto as notícias.
3: Olha,
0: não sei se o concerto no dia 7 de agosto
1: vai passar para o Mansfield.
3: Vai não passar para onde?
0: Acho que era mega. Já a seguir tens Eve e também Gwen Stefani.

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0: Eu, do Ricardo, Richie Campbell, artista do Eiras.
1: Do Eiras, é verdade.
0: Aqui o Eiras. Do Isaltino.
1: Tu és. Oh,
2: é
1: Isaltino.
2: Mais uma pomada.
0: É uma pomada. Que pomada aqui do Ricardo.
2: É uma
0: Ricardo.
2: Pomada, Ricardo. São 8h30, estás com o Senoso. Também aqui connosco o tio Isaltino Moraes.
1: Sempre.
2: Já Moraes, não é?
0: É, já foi embora, já viste o gajo.
2: Tão rápido, vem só aqui, ouve o Eiras.
0: Ele é uma máquina,
2: deve, mas agora a falar sério, ele deve ter um sensor. Sempre que alguém menciona a palavra Oeiras,
0: o Eiras,
2: ele recebe o Eiras. Vem... Pois é, eu digo mal, não é?
1: É como nós no Google, se o meu nome foi mencionado no Google em notícias e não sei o que, eu recebo os e-mails.
2: Isto é real?
1: É.
2: Ok.
1: Mas há bué.
2: E tens sido...
1: Não, há mais Joanas Queiras. Não, eu estou sempre a receber mails de jornalistas Joanas Queiras são identificadas, não sei. Então, pronto, eu fui identificada uma vez ou outra.
2: Agora, quando não te for conveniente, isso que é jornalista Joana Sequeira.
1: Já estou em baixo.
2: Sim, estás um bocadinho mais alto.
1: Olha, por aqui falamos de coisas que tu gastas dinheiro, que compras coisas
2: absurdas. Então, mas calma.
1: Mete aí a rampa.
2: Agora pode.
1: Uau. E eu fiquei aqui chocadíssima com esta. Porque Katy Perry andou com o Orlando Bloom.
2: Certo.
1: Não é? Há uns aninhos.
2: Ai, que sorte.
1: Mas para que vocês saibam que isto antes de acontecer, ela comprou num leilão
2: o Orlando Bloom.
1: Os direitos de um encontro romântico com o Orlando Bloom.
2: Como?
1: Comprou o direito de ter um encontro com ele.
2: Comprou o direito?
1: Sim, a leilão. Havia um leilão.
2: Desculpa.
1: Para quem quisesse ter um encontro com o Orlando Bloom e a Katy Perry.
0: Ah, deve ter sido uma cena a gozar.
2: Sim, só pode ser.
0: Mostrou
2: a gozar.
0: Interesse assim.
1: Não, claro.
0: E os ricos depois mostram interesse.
1: Ela pagou.
0: Assim.
2: Ai, que giro. Para ser rico deve ser.
1: Estás
2: tão
1: a ver?
2: Mesmo.
1: A brincadeira destes ricos é isto.
2: Amava.
0: Pronto. Olha, andar mas é uma brincadeira leilões. Também para pobres que okay. Estávamos a falar.
2: Boa,
0: em
2: agora
0: off,
2: sim.
0: E eu vou trazer.
1: Agora é isso. Agora... É coisa, música para o meu ouvido.
0: Cuidado com quem anda a fazer facetas à toa, para a frente, para trás, para a esquerda, para a direita.
1: Verdade, Matheus.
0: Fica
2: sem dente. Papel.
0: O dente fica. Ficou dentro de papel e depois a Joana disse bem como.
1: Mateus,
0: as pessoas ficam pobres e a manutenção.
1: É verdade, Matheus.
0: Diz.
2: Pois é.
1: Então
2: diz.
1: Andam aí agora. Ou então, olha, arranjaram uma parceria, foram fazer uma faceta lá ao médico, não sei o quê.
0: Sim.
1: Daqui a uns anos o médico já não quer parceria com
0: porque
1: ele.
0: Porque a vida dá voltas.
1: A vida dá voltas.
0: Vais ficar na moto de cima, vais para a moto de baixo.
1: Vais ficar com um dente de vampiro, tudo cortadinho, tudo espetado.
2: Ai,
0: cuidado. Pensa bem, é verdade, gastar o dinheiro.
1: Coisas que precisam de manutenção. Tu vê lá se daqui a 10 anos tens dinheiro para pagar.
2: Para sustentar essa manutenção.
0: Se é uma transformação estética.
1: Epá, estética
2: e dentes.
1: Mesmo.
2: E é que são dentes.
1: É que tu ficas mesmo com os dentes bicudos ou aquilo que eu já vi. Bem. E depois há outra também que temos de dizer, Mateus, que é assim. Estão a fazer facetas, têm todos a boca igual.
0: Fica tudo igual.
1: Tu sorris, fica tudo igual. Dente branco, tudo cortado.
0: O
1: não
0: brilho
1: é
0: o mesmo, o formato é o mesmo.
1: Quadrados.
0: A pessoa perde um bocado.
1: Tudo.
0: A parte ali exótica que
1: não
0: tem
1: é.
0: Que eu gosto.
1: Olha,
0: de ser
1: tu com esses dentes, dentes Matheus,
2: sim.
0: É, não é? O dente,
1: não é?
0: O dente dá mistério.
1: Tu és uma pessoa que tem os dentes bonitos.
2: É,
1: mostra
2: é,
1: lá os teus dentes. Mostra lá os teus dentes para a câmara. Não, não abre a boca, tem seus dentes.
2: Isso.
1: Boa. Agora, há pessoas assim, com dentes bonitos iguais aos teus, mas decidem, não, eu acho
2: quero
1: que vou ter que ficar igual a toda a gente.
0: É isso, não, apetece-me ficar um clone.
2: Mas qual é que é a justificação para?
1: É porque são maiores, mais brancos? Não sei. Pá, façam um aclaramento.
2: Pois.
1: Não é? É claramento.
2: É branqueamento.
1: É branqueamento.
2: Mas está bem, a ideia é a mesma.
1: Passam alguma coisa. Estou grávida.
2: Joana, acabou. Essa tua faceta.
1: Meu cérebro.
2: Essa tua nova faceta.
1: Tem que aproveitar que são só 10 meses. As pessoas acham que a gravidez é 9, mas são 10 meses.
2: Já mudaste.
1: Passou para 12, estás a brincar?
2: Opa, passou para 12. Animei.
0: Com a inflação. Isto com a inflação, a gravidez.
2: Com as facetas, esquece isso.

0: Agora que são 8h39, boa quinta-feira, estamos contigo até às 10. Pilar Lourenço, Joana Sequeira e Mateus Lourenço e uma Ave.
1: E uma Ave.
0: Uma Ave, Ave Maria.
1: Que desta vez nos surpreendeu com uma mensagem.
2: Sim, porque é que ele não mandou um áudio.
1: Sim, uma Ave, se estiveres a ouvir isto entretanto, só nem que tenha 3 segundos.
2: É sério, uma Ave.
1: Mas eu
2: nós
1: vou ler só o início como se fosse a uma Ave.
0: Ok.
1: Oh, minhas sobrinhas, bom dia.
2: Como é que é?
0: Eu acho que o arranque é mais vivo. Ai, agora não me lembro.
2: Como é que é, minhas sobrinhas, meus sobrinhos?
0: É.
1: Boa,
2: mas eu não consigo fazer a voz.
0: É assim.
1: Sim. Eu agora vou ler normal.
2: Mas eu tenho um riso.
1: Bom dia, meu menino e meninas de ouro. O meu vi...
0: Olha, calma. Espera. Desculpa interromper.
1: Passa.
0: Passou, foi... teu áudio.
1: Já chegou.
3: Bom dia, meus meninos. Como é que vocês estão? Um grande beijinho.
1: É muito melhor o oficial e original. E agora vamos ler a tua mensagem. Mensagem do Mavé. O meu vício, ténis e chapéus. Mas onde gastei e gasto mais dinheiro, atenção a isto, música.
2: Nossa, DJ.
1: Explica lá isto, só para ter uma ideia, por esta altura deve ter cerca de 6 mil euros em música no PC.
2: Lindo.
1: Abrange bom programa, gravidíssima felicidade.
2: Oh, opa, um mavezinho, meu tio.
0: Ele adora música.
2: Olha, é um DJ.
1: DJ tem que investir na sua...
0: Sim. E ele reage sempre às pomadas que nós lhe damos aqui na mega.
2: É, grande pomada.
0: E só por causa disso, vai agora ouvir uma.
2: Estás a brincar.
1: É
0: que eu acho que ele vai gostar.
2: Ei,
0: mas
2: é,
0: se ele gostar,
2: pomadona,
0: tem que reagir em áudio. Eu acho que
2: bora
0: sim.
2: Lá,
0: e
2: mãe.
0: Gosto quando ele também manda vídeo.
2: Também
0: gosto. Para perceber como é que vai naquele
2: já
0: estou
2: já uma ave dar a anca.
0: Domingo e agora com esta Never Leave You. São 8h40 e nós estamos contigo. Até às 10.

0: Bom dia e boa viagem com One Republic. Need Your Love, agora que são 8h47, boa quinta-feira. Hoje é um dia importante para nós porque faz anos uma das nossas pessoas favoritas da Mega.
1: É verdade.
0: A mais cool, a mais estilosa.
1: É que é verdade. Sem se esforçar, é mesmo assim. Natural.
0: É muito natural nela.
1: Se não fosse assim.
2: Mas é que é mesmo isso. Não se esforça e cada dia. Pá, vem.
1: Não é?
2: Eu já disse, é a pessoa mais cool da rádio.
1: Mãe de duas crias.
0: Também muito coisa. Cool. Duas crias incríveis também. E estamos a falar da nossa Joana Cordeiros. Exatamente. Ela que é a nossa designer.
1: Uhum. Tudo o que tu vês de posts da Mega. Aliás, tudo o que tu vês Mega.
0: E que faz todo sentido a imagem bonita. Ela bonita é também, com uma imagem
2: estética,
0: bonita.
2: Estética no, tanto no trabalho como na vida, prima ali.
1: Exatamente.
2: Por excelência. E olha, até fui mordido por lá, mãozinha. Toma, de tudo. Joana Cordeiro, logo.
1: Sim. Tudo.
2: Tudo. Portanto, tudo. Olha, um grande beijinho.
0: Um grande beijinho à nossa Joana Cordeiro.
1: Grande beijinho. Tenho um dia muito feliz, Joana.
0: Esteja muito mais.
2: Aí, falando disso, vou só fazer este bacajinho. Uh-huh. Um abraço a um amigo meu que está a gozar comigo, mandou-me um vídeo a ouvir-me chamado Bernardo Pissarra, que inspiração.
1: Oh, é primo do Pissarra.
2: Para o Beto no Natal.
0: Okay. Oh, então tenho que lhe agradecer. Desculpa,
2: portanto,
0: Bernardo Pissarra, um grande beijo.
1: Oh, Bernardo,
0: e Sporting,
1: eu
0: odiei
1: aquela personagem.
0: Sporting. Mas
1: sempre.
0: Assim?
2: Sporting.
1: Ele é sempre assim.
0: Não, como é que
2: é? Pá, ele é
1: tem
2: é
1: o
2: Beto.
1: Tom, tem aquele tom.
2: É um Beto.
1: Oh, Bernardo Pissarra, tens que ficar
0: mas
1: aqui.
0: Mas não é
1: um
0: Beto qualquer,
2: um
0: porque ele estavas com muitos bons ensinamentos ali.
1: Sim, muito, sim, sim.
2: Não, não.
0: Muito
2: aquilo
0: bom.
2: Ali
1: porque
2: é...
1: aqueles são Betos, mas depois. Pronto.
0: Fala lá só um bocadinho à Beto agora.
1: Ai, já me irritas.
2: Ah, pá, não.
0: Veste aqui à rádio? Pilar, não é?
2: Pilar. Sporting, a ver se agora é terceiro.
0: Yeah, tens que ligar o Fred.
1: Tens que falar mais para dentro.
2: Vamos conseguir. Vamos conseguir. Fred.
0: Olha,
2: para.
0: Já vamos ouvir Bad Bunny.
2: O
0: Beto gosta.
2: Ano.
0: Bad Bunny.
2: Bad Bunny, sim. Vou com a Kika.
1: Opa!
0: Estádio da Luz.
1: Não consigo.
2: Eu disse-lhe, opa, Kika, Estádio da Luz. Vá lá, gordo.
0: Tá bem.
2: Pronto.
0: Bad Bunny a chegar já a seguir com Where She Goes.
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0: Bom dia, boa quinta-feira, agora que são 9 da manhã. Estamos contigo até às 10 e agora ficas também a conhecer as Trend News com a Teresa Almeida. Bom dia.
1: Bom dia. Está em situação muito grave e clinicamente irreversível um dos militares envolvidos no acidente durante um salto de paraquedas em Tancos. A informação é avançada à Mega por fonte hospitalar. O outro militar permanece em observação clínica. Fazer horas extra nas urgências acima do limite legal por ano pode valer um incentivo até 80% do salário dos médicos. O Conselho de Ministros debate hoje um diploma que visa majorar o pagamento dos médicos do quadro em detrimento dos tarefeiros. 9 meses e 60 reuniões depois, há sinais positivos para um acordo na concertação social. A UGT fala de encorajadoras as cedências da CIP nas alterações ao Código de Trabalho. Daqui a meia hora, os parceiros sociais voltam a reunir-se. A União Europeia chega a acordo para proibir que a inteligência artificial crie imagens

0: mensagens de teor sexual. Em causa está uma funcionalidade do Grok, assistente da AI no X, que permite aos utilizadores solicitar a criação de montagens realistas de adultos e crianças nus a partir de fotografias reais sem o seu consentimento. O cabaz essencial voltou a subir esta semana, são mais 3,37 euros. No total são 261,89 euros. É o valor mais elevado desde 2022. A Deco, segundo a Deco, os três produtos que mais aumentaram foram o atum, o esparguete e o queijo curado.
1: Tudo o que eu mais gosto.
2: Tudo o que tu mais comes.
1: Obrigada, Teresa. Tens mais Train News à tarde no Drive-In. Joana, como é que está o trânsito?
2: Mantém-se o acidente na VCI em Bonjoia, no sentido Freixo a Rábida. Só se passa pela esquerda e há fila quase em A20. Acidente também na A28 junto ao aeroporto, no sentido Norte-Sul, com fila no Mindelo. E em Lisboa, acidente na ligação da A5 à Marginal, a chegar ao alto de Boa Viagem, com corte via esquerda a provocar demora. Acidente também na Crele, junto ao nó da A8, no sentido Alverca-Estádio, com filas ainda no IC19 desde o Cacém. Assim que em Porto Salvo e Segunda Circular nos dois sentidos para o Campo Grande. Na A2, para-se na Baixa de Corroios. A linha verde, 850-5010, o tempo é com o Mateus.
3: E hoje podes contar com céu em geral pouco nublado e uma pequena subida da temperatura mínima. As máximas são de 21 graus para Braga, 18 para Porto, Viseu e Aveiro, 19 para Coimbra, Lisboa chegar aos 21 graus de máxima, Évora aos 24 e Faro aos 22.
1: E já a seguir vamos falar sobre uma petição.
3: É verdade. Imaginem alguém do teu trabalho fazer uma petição para ser despedido. Não. Há um jogador de futebol muito conhecido
1: não é novo.
3: Nessa situação.
1: Lady Gaga e a Doji.

0: Zara Larsson com mais música nova na Mega, Midnight Sun. Agora que são 9:09 e vamos a isto. É assim, eu não percebo muito daquilo que vou falar, mas daquilo que me está a parecer é errado.
1: Ok. Acho errado. Errado de que lado?
0: De quem está a assinar esta petição contra Mbappé.
1: Exatamente. Isto porque deixámos no ar, imaginem. Estás no teu trabalho muito bem e cria uma petição para tu seres despedido.
0: Uhum.
1: Está a acontecer com o jogador de futebol, com o Mbappé.
0: Eu quero só aqui fazer uma pergunta. Neste momento, acredito que o Mbappé já saiba, não é, desta petição, porque já é público. Mas ele, durante algum tempo, não soube.
1: Ele até já estava, ele até já estava a perceber antes de haver uma petição, porque o descontentamento com
0: ele
1: já estava a crescer muito. O que é que acontece? Já corriam rumores que o ambiente no balneário não era o melhor.
0: Certo.
1: E que ele estava mais distante do plantel. Depois, a gota d'água, acho que foram umas férias passadas com o Esther Espósito, nova namorada. Sabes quem é?
0: Não.
1: Atriz de elite, tu se fiz a cara dela vais saber. Vou-te mostrar. Esther Espósito, a nova namorada de Mbappé. Podes ir pesquisando, exatamente.
0: Okay. Sim, estou a ver. Vai
1: ele,
0: explicando.
1: Apesar de estar lesionado, deveria estar a repousar, mas anda a meter fotos
0: ele
1: no Instagram.
0: Anda com ela.
1: Está de
0: sei perfeitamente.
1: Claro que sabes. Isso é uma crush de muitos
0: então, claro,
1: homens
0: para tirar fotos
1: por aí,
0: claro. Então.
1: Exatamente, fotos.
0: Até aqui tudo certo.
1: Ninguém gostou muito da atitude, ainda por cima. Tem um jogo muito importante que pode terminar o campeonato. E portanto os adeptos, olha, criaram aqui uma petição. A petição já vai com mais de 2 milhões
0: certo,
1: de assinaturas. Muita gente.
0: Ele pode estar de férias, certo?
1: Sim, mas ele está lesionado. Podia estar a recuperar da lesão com o clube. Acho que a ideia é esta.
0: Ah, ok.
1: E há um jogo importante que aí vem.
0: Então a dizer que ele não se está a esforçar para recuperar e foi sim de férias, fotos com
1: exatamente.
0: A sua belíssima mulher.
1: Ele continua em dúvida para o clássico. É um clássico pá, com o Barcelona, que é decisivo, okay. Decisivo para o campeonato espanhol.
0: Okay. Basicamente então, mas não é mais fácil simplesmente ele não jogar? Nesse jogo, se realmente depois
1: é
0: não estiver.
1: Mas ele é bom jogador. E é isso que é. Sentem um grande jogador, com muita qualidade, distante.
0: Epá, mas mesmo assim, eu acho que é errado. Nada do que me estás a dizer ainda se justificou para mim essa petição. Mas dá-me a tua opinião, se calhar.
1: Eu,
0: agora ele diz, eu também assinei.
1: Queres que eu seja muito sincero?
0: Sim.
1: Vou ser muito sincero, que eu estou em casa.
0: Por favor, claro que sim.
1: Eu quero é ver este clube a cair, que nunca gostei do Real Madrid. Eu quero que o Mbappé vá para não sei onde. Quero que o Barcelona seja campeão.
0: Tu queres a petição para que acabe o Real Madrid, não o Mbappé.
1: Não, estou a brincar. Não vou, vamos aqui exagerar. Mas agora, nem estou a gostar, porque
0: tu
1: o Mourinho...
0: Tu ficaste atravessado do com
1: o Vini. O Mourinho agora vai para o Real Madrid. Sim, o Vini.
0: Ah, olha. Já,
1: o
0: olha
1: Vini
0: a cara.
1: Isto a cara até muda. Ainda bem que isto é rádio. O que o Vini fez aqui. Pronto, agora dizem também
0: e
1: que
0: agora
1: o Mourinho...
0: há aí a lei Prestiani.
1: Muito bem, muito
0: e
1: bem.
0: Estou a par, Mateus.
1: Ah, sim, senhora.
0: Agora atenção à
1: como
0: mãozinha.
1: Como é que é essa lei?
0: Basicamente, tens de ter cuidado quando estiveres em jogo e puseres a mãozinha à frente da boca, da cara, pronto.
1: Com o que dizes.
0: Com o que dizes, porque pode ser entendido como uma ofensa. Nanã. Lei Prestiani. Olha, tens
1: exatamente
0: uma lei que o teu nome também é Leire.
1: O que é que eu tenho a dizer? Agora até o Mourinho é apontado ao Real Madrid?
0: Ah, eu também já vi.
1: A gente vai continuar a falar.
0: Ok, mas agora eu preciso de saber. O Mbappé está triste.
1: O Mbappé há de estar muito
0: opa,
1: triste.
0: Coitadinho.
1: Mas está triste ao pé das Esther Espósito.
0: Não interessa, mas
1: faz lembrar
0: jogar
1: aquelas frases. Prefiro chorar dentro de um Ferrari. Pronto. Eu preferia estar triste.
0: Está bem, eu também.
1: Eu preferia estar a chorar no ombro das Esther Espósito.
0: Que é o Ferrari.
1: Que a chorar para cima do meu.
0: Está bem, mas ele quer estar com o Ferrari... E a jogar pelo clube que ele quer jogar.
1: Olha, já temos aqui o WhatsApp 968689229. Até te digo, se tiveste de criar uma petição para algo ser banido, o que seria? E temos aqui mensagem do Hugo Neto, que eu já

0: E é já amanhã que os vizinhos vão lançar novo álbum, só se estraga uma casa. E já percebemos um bocadinho que se calhar os Bandidos do Canto, Buba Espinho e Luís Trigacheiros vão ter algumas collabs, não é? Porque é o nome do, do grupo do WhatsApp deles.
1: Vai entrar tudo.
0: Tudo.
1: Vai entrar tudo.
0: Até o Mbappé, se calhar.
1: Até o Mbappé. Se o Mbappé fosse do Alentejo.
0: Olha, e eu quero dedicar o nome do álbum ao Real Madrid, só se estraga uma casa, porque o que eles estão a fazer é muito, muito feio.
1: Muito bem.
0: Feios.
1: Olha como tu fizeste aqui um crossover.
0: Real não tem nada. Tirem o nome. Então, petição para tirarem do nome do clube Real.
1: Só Madrid.
0: Só Madrid. E vamos lá ver.
1: Vamos lá ver se ficam com o nome da cidade.
0: E vamos lá ver.
1: É verdade. Olha, digo-te uma coisa. Mbappé está a ser crucificado.
0: Muito.
1: As pessoas estão
0: a aparecer.
1: Eu não estava
0: a par, já estou totalmente
1: no nosso WhatsApp. Uhum. O Neto que diz: bom dia, Mega, estou a ouvir agora vocês a falar do caso Mbappé.
0: Do caso, não é?
1: Pois a empresa onde eu trabalhava não me renovou o contrato por eu cumprir a lei. O que estão a fazer ao Mbappé é cruel.
0: Mas o que é que aconteceu?
1: Pois tens que explicar aqui um pouco melhor.
0: Ah, pá, mas está tudo a passar.
1: E já está a escrever aqui o Hugo. Vou ler também, só entretanto, é a mensagem da Marta.
0: Uhum.
1: Que apareceu a favor de Real Madrid, porque eu disse que.
0: A favor? Então não vais ler.
1: Não. A favor do Real Madrid, não.
0: Estou a brincar.
1: Marta diz: eu adoro o Real Madrid e estou do lado do Mbappé. Coitadinho que nem pode ir de férias, querem logo expulsá-lo do clube, deixem-no aproveitar com a namorada.
0: Epá, claro que sim. Deixem o homem. Invejosos. Estão-me a irritar, desculpa, mas estão-me a irritar.
1: Vai, força.
0: E já sei
1: força.
0: Que vou ficar agora super colada neste caso.
1: Vamos ver. Pronto. O que é que dá. Eu espero que o caso acabe com... Desculpem, mas eu sou sincero. Eu também não é isso que lhe vai dar a tristeza. E eu espero que ele não jogue, porque ele é bom jogador. Eu espero que o Real Madrid perca com o Barcelona. Espero que o Real Madrid perca o campeonato. E ainda digo mais. Querem agora levar o Mourinho, mas eu tenho mais a dizer, que é a vida do Mourinho, realmente. Eu adoro o Mourinho. O Mourinho é assim. Dizem que vai de mal a pior... É treinador do meu clube, eu não estou aqui para dizer mal nem bem.
0: Okay.
1: Mas não vamos ser campeões. Portanto, uma época formidável. Também não foi, ó Mourinho. Okay.
0: Ai, mas, para a culpa também, e depois, mas lá está também, a culpa não é do Mourinho.
1: Não é.
0: Há vários fatores.
1: Mas ouve, o Mourinho há anos que já não ganha nada.
0: Ok.
1: Anda nos clubes que anda. Vem para cá, não ganha em Portugal e mesmo assim... As voltas e camalhotas que isto dá, ainda vai para o Real Madrid outra vez. E volta para a ribalta. Ganda José. Epá, a vida que este homem leva, eu
0: olha,
1: não sei.
0: Olha, sabes o que é que eu gostava? Eu agora gostava de uma coisinha, que é, esses queridos todos que andaram a assinar a petição, quem está à frente e vai decidir, via quem assinou, fora.
1: Ah, fora.
0: Fora!
1: Isto é tudo anónimo. E é dois...
0: Uau, que bardolas.
1: E a verdade é que pode haver assinaturas de não adeptos do Real Madrid. Eu posso ir assinar a petição, certo?
0: E tu assinaste, eu tenho certezinha. Tu não estás nada. Tu estás muito envolvido. Tu assinaste, já
1: parece
0: sei.
1: Muito envolvido, não é?
0: Olha, temos aqui também esta mensagem do Diogo a dizer: qual é o homem que fica a chorar ao lado da Esther Esposito?
1: Sim.
0: Okay. Ainda para mais, sendo no Real ou em outro clube qualquer, os milhões são sempre a somar. Empregos há muitos.
1: Pois é.
0: Não gostei muito.
1: Mas eu mantenho. Eu prefiro chorar no ombro da Esther Esposito do que.
0: Saber,
1: e o Mbappé? O Mbappé está tudo com pena do Mbappé. Olha, o Mbappé, ele até foi visto. Há um vídeo que anda na plataforma X, a ex-Twitter.
0: Sim.
1: Que é ele a ir buscá-la e a darem um xoxinho no carro.
0: Ok.
1: E tem graça porque o Mbappé, vejam, até se diz que foi por ela, ele tirou agora a carta em março. Estava ali em quatro piscas.
0: Opa, e queremos pedir este homem.
1: E ele agora, e realmente, ele estava a emanar uma energia de quem tirou a carta há pouco tempo e está aí buscar uma.
0: Oh,
1: só que é tão adulto e tão jogador, uma pessoa já não. Mas estás a ver?
0: Ele
1: mais
0: é
1: frágil
0: pessoa.
1: Do que eu andar no carro, é isso.
0: Muito querido.
1: E eu já sou muito frágil. Comigo estacionar em paralelo. No...
0: Não é, meu amor.
1: Opa,
0: meu
1: ali amorzinho. Em Lisboa, opa.
0: Olha, eu digo já aqui ao Mbappé que se ele precisar pode vir aqui para a Mega.
1: Ele
0: trabalhar na nossa empresa.
1: Trabalhos não lhes faltam.
0: Pois não, já a seguir, se calhar, vamos aqui encontrar
1: um
0: soluções.
1: Se
0: bem que eu acho que ele vai manter-se no Real.
1: Sim, sim.
0: No Real?
1: Eu também
0: já
1: acho
0: não
1: sim.
0: Se chama
1: fora,
0: Real.
1: Fora de brincadeira.
0: No Madrid.
1: No Madrid, pois é. Tu mudaste o nome ao...
0: É verdade.
1: Muito bem.
0: A chegar à Mega, já a seguir tens Kelani.
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0: Tu e o Mbappé. Don't wanna go home.
1: Olha.
0: Coitadinho do Mbappé. Eu sou time Mbappé.
1: Estamos aqui ao rubro com este caso, com este tema, com tudo.
0: Mateus,
1: temos opiniões
0: já não vale
1: WhatsApp.
0: A pena. Tu agora já assumiste em Rádio Nacional que assinaste a petição de que o Mbappé devia abandonar o clube que antes era Real Madrid e agora é só Madrid, não, porque assim, de Real não tem nada.
1: Não assina, eu não tenho tempo para isso, mas podia ter assinado.
0: Tempo tens.
1: Se eu assinasse, podia admitir.
0: Okay.
1: E olha, não sou o único, já consegui ter aqui no nosso WhatsApp ouvintes a dizerem Visca Barça, que é a frase de apoio a Barcelona.
0: Okay.
1: Que foi o que o Figo também, quando traiu. O Figo estava a dizer, visca el Barça, visca Catalunha, e depois...
0: Isto já é muita informação,
1: semanas,
0: mas eu...
1: Sabes que o Figo traiu, o Figo fez do pior que se pode fazer.
0: Estás a fazer de propósito, estás a fazer sempre a pausa quando é traiu, e não acrescentas. Que isto aqui também é errado a tua parte.
1: O Figo traiu
2: vês?
1: O Barcelona, foi para o Real Madrid.
0: Opa, está bem, opa,
1: sabias disso?
0: Traiu, é traição.
1: Foi chamado de pés hetero, não, porque foi...
0: Opa.
1: Na altura
0: é
1: era
0: tudo Judas,
1: na altura
0: agora
1: era as
0: também.
1: Pesetas.
0: O futebol agora também, isso é tudo é Judas.
1: No futebol é, mas no
0: tudo
1: futebol
0: é, Judas.
1: É tudo Judas.
0: Eu sei, já percebi.
1: Não, eu já não espero lealdade de ninguém, nem
0: e
1: nada
0: bem,
1: de ninguém.
0: E acredita bem. Que tu é que estás bem.
1: É
0: assim
1: isso.
0: Não te vais magoar.
1: É isso mesmo.
0: Pronto.
1: Muito menos no futebol.
0: Muito menos aí.
1: O futebol magoa tanto.
0: Muito, oi.
1: E
0: paga, muito.
1: Até no calcanhar.
0: Calcanhar.
1: É verdade. E com aqueles pitons, no calcanhar deve doer imenso. E portanto, Pilar está do lado do Mbappé, diz, coitado, tem que aproveitar que este é Esposito, muito bem. E eu digo que os adeptos do Real Madrid têm a razão, têm que exigir do Mbappé. E exigir.
0: Mas podem exigir, mas o exigir não é, queremos tirar esta pessoa do clube. Até lhe podiam dizer, se fossem realmente amigos, falavam com ele mais a sério, não é, ele está mais distante, então adeus.
1: Estas pessoas são inacessíveis, não há falar, isto não é o Brasil. Sabes que no Brasil,
0: então são inacessíveis,
1: de vez em quando, no Brasil e até noutros países, às vezes as claques, vai lá um capitão lá acima e fala, e ouve a malta.
0: Opa.
1: Isto não, com o Mbappé não acontece, o Mbappé não fica a ouvir ninguém, mas às vezes acontece. Quando os jogadores estão a chegar ao centro de treinos, nos carros,
0: okay,
1: está lá a malta, vidro aberto, então, você tem que jogar, cara, você... A gente sabe. Tu nunca viste vídeos desses?
0: Não.
1: De tipo jogadores a serem confrontados por adeptos.
0: Quero ver isto.
1: A gente sabe. Não é a gente, sabe? Vocês estão perdendo, é jogo seguido. Não sei o quê.
0: Também digo uma coisa. Vivem demasiadas coisas.
1: Mas há um bué conhecido do... Olha, Real Madrid. Sérgio Ramos, sabes quem?
0: Sei perfeitamente.
1: Central, muito conhecido no Real Madrid.
0: Perfeito ele.
1: Nem sei como está agora.
0: O Sérgio Ramos.
1: Mas pronto, foi um grande central.
0: Ele tem uma cara que me faz rir.
1: Foi um grande central, muito respeitado no Real Madrid. Tinha muitas expulsões, era muito duro. E há um dia em que o Real Madrid perde um jogo, o carro à frente é o de Rezé Rodrigues, que era um extremo na altura do Real Madrid, que até jogou no Sporting.
0: Oh, Mateus, isto é boa informação.
1: Ou há um adepto que bate no vidro, tipo chateado. O Sérgio Ramos vem atrás, abrando ao carro, o que é passa? Ah, não!
0: Nada.
1: Sério.
0: Pois,
1: não sei o que.
0: Ah, vai, show, logo. É que também fazem essas porque
1: passa,
0: não estão a contar.
1: Que passa? Passa algo? O Sérgio logo bem trancado.
0: Aí, sim. Beijinhos, Sérgio. Não, mas vamos aqui pensar no pior dos cenários, que sim. É Mbappé realmente é expulso do Madrid. Sem
1: renova, sim.
0: O que é que ele poderia fazer?
1: Olha,
0: qual seria o
1: dizer.
0: Emprego que tu achas que lhe assentaria bem? Tendo em conta, eu quero dizer, ele também podia continuar no futebol. Para que clube é que ele iria? O que é que tu achas, se ele saísse?
1: Ele poderia vir, se ele viesse para o Benfica...
0: Opa, não, acabou o traidor. Eu não acredito, eu não estou a acreditar no que estou a ouvir.
1: Opa, ele
0: está
1: joga
0: aqui
1: tão
0: a rasgar o Mbappé.
1: Não, por acaso, olha,
0: e agora diz-me, se ele quiser vir para o Benfica,
1: não,
0: à vontade.
1: Não, mesmo, não, vou não. ter espinha. Olha, nem dá de Mbappé no Benfica.
0: Jogas muito sujo. E vou dizer também, vê-se logo qual é o teu clube. E acabou.
1: Olha, vais ficar interessante. Só por causa dessas vais acabar em
0: terceiro. Estou a brincar. Eu não queria ter dito isto. Eu não acho isto. Eu acho-te incrível, Mateus.
1: Sim.
0: Uma ótima pessoa.

0: É hoje.
1: É hoje. Nós esperámos, nós ansiámos e o dia chegou. 7 de maio, todos os caminhos vão dar à Câmara das Fitas do Porto com um cartaz inacreditável.
0: Bispo, Callum Scott.
1: E Zé Vida. E Matilde Prata.
0: E o botão do cala-te-boca. Se quiseres ir lá jogar ao cala-te-boca com amigos, eles estão a fazer isso.
1: É verdade.
0: Mulheres que andam a ser dados também com sorte.
1: Olha, à balda.
0: À balda.
1: Aquilo está a ser.
0: Porque
1: eu acho
0: nega.
1: Que nós estamos aqui a contar, ah, tens que ir lá e fazer não sei o quê para ganhares. Eu já nem sei se é preciso tanto. Eu acho que já estão a... Eu imagino Zé e a Matilde no estúdio de porta aberta a mandar.
0: A voar, não é? É também assim que eu estou a imaginar a vibe.
1: Certinha. Eles a mim não me enganam.
0: Portanto, compra o teu bilhete. E pá, onde é que podes comprar bilhete? Site da Mega. Está tudo na Mega. Vai tudo dar a Mega. E onde
1: vamos
0: é que vem aí?
1: Isto é verdade. É o aquecimento que começa aqui às 9h42. É Queen Bee com esta Naughty Girl. Estamos contigo.

0: Sousa e agora também com Margarida Antunes.
1: Bom dia!
2: E Margarida Antunes, guardamos segredo.
0: Hã? Guardamos.
2: Em off, porque eu te quero perguntar isto ao vivo. Tu sabes quem é Mbappé?
1: Ah, eu estava a ouvir-vos no carro, obviamente, vir para aqui.
2: E tu sabes quem
1: eu
2: é Esther Espósito?
1: Eu sei que prefiro chorar no ombro do Ferrari, do que no teu.
2: É um ouvinte, locutor
1: e
2: ouvinte.
0: E é assim,
2: então,
0: é assim.
2: Então, e o que tu achas de tudo isto?
1: Do Madrid, já não se chama Real Madrid, não é?
0: Boa!
2: Olha, já nem quero a tua opinião. Já está.
0: Estava a dar aqui a opinião.
1: Acho que sem dúvida se chama só Madrid, porque coitado do Mbappé.
2: Okay.
0: Não se faz, não é?
1: Não se faz, não se faz. É muito mal. Ele está lesionado, deixa não ir recuperar forças com a Esther Espósito.
0: É. Exatamente.
2: Pronto.
0: Olha, não estamos à espera desta.
1: Toma.
2: Olha, mas eu adoro boas surpresas. E quem sabe, não é o que tu vais ter agora a seguir com a Margarida.
1: É verdade.
0: Até há uma.
2: Olha, vou dizer... Sou novato, eu nunca fiz isto. Deixei sempre para a Pilar, nunca sou eu a dizer o que é que...
0: E não foi tão bom, meu pequenino.
2: E até acho que fiz bem.
0: Foste tu a promover aqui. Olha
2: e
0: que
2: eu
0: bem.
2: A promover...
0: Queres dizer também qual é a música que ainda vem antes? Artista, a música, o que tu quiseres.
2: Fica desse lado, porque ela há de chegar, a Neni, e ela quer um preto. Mas tens que ouvir a dizer. Portanto, fica na mega.
0: Confia, vais ouvir. Margarida Antunes contigo até à uma. Nós voltamos amanhã. Beijo!
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Margarida Antunes, que estou contigo até à uma. E agora vamos falar sobre Katy Perry, porque parece que está relacionada à Fórmula 1. Já te vou contar tudo primeiro. Música nova de Mike Is Mine na McHit.

Mega Hits, a melhor música nova, Ella Langley com Choose in Texas, durante a tua quinta-feira, que eu aposto que está a ser incrível. Está a começar e muito bem. E Katy Perry, que vais poder ver no Rock in Rio Lisboa, e se não tens bilhetes ainda, podes ganhá-los no nosso Instagram, Mega Hits Instagram. Está a acontecer um giveaway, por isso acaba amanhã. É ires rápido participar. E está também confirmada como cabeça de cartaz do Grande Prémio do Azerbaijão e vai atuar em Baku durante o fim de semana da corrida. Ou seja, está mais do que relacionada à Fórmula 1. Calvin Harris também já está confirmado. Basicamente, este Grande Prémio está cada vez mais perto de virar um festival. Passa pelas nossas Mega News em megahits.fm para ficares a par deste tema, não é? De Katy Perry na Fórmula 1. Por aqui, ficas com a música nova de Cat's Eye, Pinky Up. Boa viagem!

Mega Hits e a melhor música nova de Bella Kay. E vamos passar de música nova para mais música nova. Está na hora de irmos até ao nosso lugar às novas de hoje. Chico da Tina voltou e trouxe mais um som impossível de ignorar. A música nova chama-se Vícios e, como já é a tradição, mistura aquela vibe descontraída, letras inesperadas e dicas que ficam na cabeça logo à primeira. Nas redes sociais já há muita gente a usar o refrão e, honestamente, parece daquelas músicas que vais ouvir uma vez e depois vais passar o dia inteiro a cantar sem querer. Vais ouvir agora na Mega Hits, é o nosso lugar às novas de hoje, e vais poder ouvir ao vivo.

0: Música portuguesa na Mega Hits. E atenção que hoje, a partir das 8, tens uma emissão diretamente da Queima das Fitas do Porto com Matilde Prata, Zé Vida e também Carolina Gama. Hoje que é noite de Callum Scott e Bispo. É ficares a ouvir a Mega para não perderes nada e também acompanhares-nos nas redes sociais Mega Hits Instagram e Mega Hits TikTok. Por aqui, já a seguir, vais ficar com a música nova de Harry Styles na Mega Hits. Boa viagem!
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11 da manhã na Mega Hit, faz uma ótima viagem se estás a caminho do ginásio ou do trabalho. Precisas de uma forcinha extra e é aqui que a vais ter. Eu sou a Margarida Antunes, continuo contigo até à uma e vamos falar sobre petições, não só a petição mais falada do momento, que é a petição para retirar Mbappé do Real Madrid, mas também outras petições meio estranhas que já existiram. Uma até que envolve bomba na fofinha e buraco ao sistema. É ficares por aqui para ficares a par, no fundo. Vais também ter muita música nova, música para adicionares à tua playlist e vamos falar do treinador português que esteja no seu pior. Há sempre alguém primo que o queira. Isto é uma lição de vida, meio estranho. Já a seguir falamos sobre isso. Música nova de Bebe Rexha agora na Mega Hits. Boa viagem, sempre ao vivo.

seguir vão arrancar mais de 90 minutos de música sem parar na Mega Hits. Antes disso, dizer-te que está a acontecer um giveaway para ganhar os bilhetes para o Rock in Rio no nosso Instagram, Mega Hits Instagram. Passa por lá, porque já a seguir, quem vai dar arranca mais de 90 minutos de música.

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portuguesa do Snap a passar na Mega Hits, Deslocado. E é deslocado que o Mbappé está a sentir no Real Madrid, com toda a certeza. Está a acontecer uma petição para o retirar do Real Madrid. Tudo isto porque está a recuperar de uma lesão, quase como se estivesse de férias, mas eu aposto que está a ter cuidado, não é? Com a namorada, a aproveitar um bocadinho mais de tempo enquanto está a recuperar. 968-689-229 é o WhatsApp da Mega. Diz-me o que é que tu achas sobre isto, mas deixa-me também dizer-te que há petições ainda mais estranhas. Uma petição para criar feriado no dia a seguir à Eurovisão, outra para proibir ananás na pizza, uma para pôr a bomba na fofinha a dançar com os buracos a som sistema e até, ouve bem esta, uma petição para a Rihanna parar de usar rabos de cavalo tão apertados e descansar a testa. Surreal, não é? Olha, faria uma petição para o Gel lançar mais música. Ouves agora a música nova de

sexta-feira a passar na Maghits faz uma ótima viagem. E é a música perfeita para falarmos do nosso special one, José Mourinho, que este ano não fez assim um trabalho incrível, mas o Real Madrid está a lutar por ele. Olha, isto é aquela dica de basta estar no lugar certo para ser valorizado, mas José Mourinho até no deserto ia ser muito bem valorizado. Música nova de Noah Carrano agora na Mega Porsche Light. Boa viagem.

Meio-dia na Mega Hits, hora de começares a pensar no almoço, mas também nas tuas férias de verão, porque há uma maneira de terem um grande upgrade, é ficares a ouvir a Mega. A chegar, Bizarrap, mas primeiro Sienna Spiral na Mega Hits. Boa viagem! 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
1: Mega Hits, a melhor música nova, esta do outro lado do oceano. Amo minha favela, DJ Japenica e MC Menoká. Mas por muito que tu ames a tua favela, sabe sempre muito bem ir de férias. 32.999 euros é um dinheirão que pode fazer a diferença na escolha do teu destino, não é?

0: Eu, Margarida Antunes, já não estou sozinha em estúdio. Margarida Borrego, bom
1: Boa
0: dia.
1: Boa quinta-feira, Margarida Antunes.
0: Boa quinta-feira. Olha, eu estou com muita fome dos nossos colegas que estão na queima.
1: Também eu.
0: Mas tu estiveste por lá, eu nem estive este ano por lá.
1: É verdade, foi incrível. Ainda por cima, ontem estava a ver fotografias do concerto de Morat. Não cabia nem mais uma agulha.
0: Que fome. O Richie Campbell vai fechar a queima, não é? De sábado, dia 9, vais passar por lá? Ou não?
1: Olha, não sei, porque domingo eu trabalho. Portanto, se calhar eu faria... Sábado ia a correr para a Queima do Porto para ver Richie Campbell e ver o último dia de queima e depois voltava.
0: Acho que sim. Ficas agora com Margarida Borrego a chegar à Mega Hits. Tens música de Lady Gaga e Dolce. Boa viagem.

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É agora uma da tarde com o Megahits. Faz uma ótima viagem. O meu nome é Margarida Borrego, estou deste lado até às 4 da tarde. Estamos oficialmente a entrar em época de Mundial e é disso mesmo que vamos falar já a seguir. E também de música nova.

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0: faz uma ótima viagem com a Megahit. Não te esqueças que estamos oficialmente em semana da Queima das Fitas do Porto. Hoje sobem ao palco Callum Scott e também Bispo, a ficares com o Zé Vida e com a Meta de Prata a partir das 8 da noite. E quem sabe se também não ganhas alguns bilhetes para o Rock in Rio de Lisboa. Portanto, já sabes, é ficares muito atento à emissão da Megahit. A chegar a mais de 90 minutos de música sem parar, começam com Gredo.
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do Sol na Mega Hits e continuamos a falar de música nacional. Chico da Tina tem música nova cá fora, chama-se Vícios, faz parte do seu novo álbum que ele está prestes a lançar este ano e que já tem nome, Sou Grande no Amor, e é uma música que é um romance assim meio com humor, paixão, aquele toque de Chico da Tina. Eu acho que ele é daqueles artistas que assim que começas a ouvir música dele consegues logo reconhecer, e tenho a certeza que o facto dele ter acabado de lançar esta música

a começar a entrar em época de Mundial 2026 e eu pelo menos não tinha noção disto, mas descobri hoje de manhã que há pacotes VIP para o Mundial, à venda aliás, por 2 milhões de euros. Pelos vistos, o próprio presidente da FIFA também não sabia disto e disse que se alguém decidir comprar um destes bilhetes, ele faz questão de entregá-los em mão. Obviamente, por 2 milhões de euros é completamente surreal, não é acessível ao comum do mortal e foi por isso mesmo que eu decidi reunir aqui dois spots que eu tenho quase certeza que vão passar os Jogos do Mundial, porque passam sempre, nomeadamente na Praça do Comércio em Lisboa e na Avenida dos Aliados no Porto. Costumam aqui ser sítios, virar pontos de encontro de amigos para ver a seleção, portanto fica aqui a minha sugestão. Se por acaso também tiveres pontos de encontro por todo o país que já sabes que vão passar os Jogos do Mundial, partilha connosco. 968-689-229 é o WhatsApp da Mega Hits. Antes ouves música nova de Miley Cyrus, Uma Viagem até aos tempos

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ninguém sabe bem se ela está cá de férias, se está a gravar algum projeto, mas sinto que depois de Sydney Sweeney, o nosso país está a ser invadido pelo mundo Hollywood. Portanto, já sabes, se vires alguma figura pública do mundo Hollywood, partilha connosco. 968-689-229 é o WhatsApp da Big Hits. Enquanto ouves música nova dos Buraca Soul Sistema, tenha uma ótima quinta.

Uma ótima viagem. 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

da tarde, como é que eu disse, a melhor música nova, oficialmente a nossa última hora juntos. Sou a Margarida Borrego, estou deste lado a dar-te muita música e trazer-te todas as novidades. Para ti que ainda não garantiste a tua entrada no Rock in Rio Lisboa, não sei do que estás à espera, há todo um cartaz multifacetado para escolheres e ficas a saber que a

acontecer toda uma dinâmica com Maria Petronilho e Francisco Mendes no Drive-In a partir das 4 da tarde. Portanto, já sabes, no fundo é ficares atento a toda a emissão da Mega Hits durante o dia para poderes garantir a tua entrada no Rock in Rio Lisboa e tentares a tua sorte. Antes, a música nova de Yugel. Tenha uma ótima quinta.

0: Massive Attack e muito mais, tens tudo em megahits.fm. A chegar há mais de 90 minutos de música sem parar com Oscar Matt Kay.
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1: Música nova portuguesa, Nuno Ribeiro e Soraya Ramos. Ela que tem novo single cá fora. Esteve ontem à conversa com o Drive-In. Podes passar em Mega Hit Instagram para veres tudo sobre este novo tema. Antes disso, falamos agora de Champions. Aconteceu ontem o último jogo das meias finais. Bayern e PSG empataram, o que significa que já sabemos quem é que vai jogar na final, PSG contra Arsenal. O jogo está marcado para o dia 30 de maio, a partir das 5 da tarde, por isso já sabes, é marcar na tua agenda. Antes disso, na Mega Hits, agora a música de Easy Kid. Faz uma ótima viagem. 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

0: Michael Jackson, o mega hit, não estava à espera deste momento, mas foi muito bom. Foi só para receber o drive-in. Madalena Costa, Maria Petronilho e Francisco Mendes, já cá estão.
1: Já avisar, super overrated esse filme do Michael Jackson.
0: Ah. Yeah, eu também achei, com todo o respeito.
1: Pronto, temos mudado de assunto, se calhar ninguém quer saber.
2: Ah, mas eu vou ver na mesma. Vão todos ver na mesma. Apoiar o cinema.
3: Eu acho. Apoiar o cinema de multinacionais super ricas.
1: Aí,
2: tão mal. Então, olha, não vou ver Michael Jackson. Vão ver filmes portugueses.
3: Diz lá o nome de um filme português.
2: Sete Pecados Rurais.
3: Maria Petronilho, senhoras e senhores, 4 às 8 no drive-in.
0: Aí eu gostei mesmo disto. É muito isto a partir das 4 da tarde. É o drive-in a chegar antes. Versão Afro Soul de Papa Ute. Faz uma ótima viagem.

0: Desculpem.
1: Maria.
0: Desculpem.
2: Depois,
1: apontam-me o dedo da minha.
2: Ah, pois é. Porque tu fazes igual ou pior.
1: E mais vezes
2: e ela está a aprender contigo. Isto de facto.
3: Não, olha, tens uma mãe. Será que eu vou ser o próximo? Vai ser. Oh meu Deus, isto é uma febre, isto está-se a pegar.
1: Bem, isto é mesmo uma quinta-feira a saber a sexta.
2: Olha, boa quinta-feira. A quinta-feira a partir de agora vai ser bom fim de semana. A partir de agora às quintas-feiras vamos dizer bom fim de semana para a quinta-feira se tornar mais bela, pode ser?
1: Eu okay, concordo, sim. Ok.
2: Bom fim de semana para vocês.
3: Bora, super rápidos, como estamos?
1: Bom fim de semana.
2: Estamos
1: super
2: bem. Pronto, e vamos começar este programa. Vamos começar este programa a fazer o quê? A elogiar pessoas. A elogiar uma pessoa muito específica. Mas não vem de nós, vem de Francisco Mendes, na verdade.
3: Francisco Mendes não tem amigos? Francisco Mendes gostava de ter amigos.
1: Tadinho. E... queres que eu seja a tua amiga?
3: Ah, queres? Queres, precisas que eu escreva um bilhete a dizer sim, não, talvez? Queres ser a minha amiga?
1: Mas não é a mim que tu me queres como amiga, pois não?
3: Não, eu também te quero a ti, mas isso fica para outro dia. Eu, neste mundo tóxico em que vivemos, gostava de fazer um elogio público e gostava de dizer às pessoas no mundo inteiro que eu tenho um amigo que quero fazer. E não consigo fazer de outra forma se não dizer
2: não, atenção, tu não tens esse amigo.
3: Eu não tenho amigo.
2: Eu desde que te conheço, há uma pessoa que tu queres muito ser amiga de.
3: Isto é super real.
2: E eu acho que, pronto, a seguir podemos desvendar quem é esta pessoa para ver se esta pessoa se torna teu amigo, Francisco.
1: E já que estamos na rádio, usar esta tua voz, Francisco, para fazer alguma coisa útil, não é? Sim. Vais criar um amigo. Eu tenho a certeza que isto vai chegar à pessoa em concreto.
3: Achas mesmo? Achas que é possível?
1: Tem uma pessoa que
2: tu sabes quem é?
1: Eu sei.
2: Ah, porque ele fala tantas vezes dele,
1: sim,
2: não é?
1: Sim, sim.
3: Eu estou-me a rir genuíno, isto não é?
1: Ai, eu fico tão grita, envergonhado.
3: Se este meu futuro amigo, se Deus quiser, ouvir isto, aí eu vou ficar tão contente.
2: Ele vai ouvir, ele vai ouvir. Eu e já a seguir partemos contigo. Se também queres ser amigo de alguém, partilha connosco. Nós

0: Mega Hits e a melhor música nova quando passam 16 minutos das 16 da tarde. Pede o teu desejo, se for como ao Francisco Mendes. Ele quer arranjar um novo amigo, mas é um amigo muito específico.
1: É verdade. Eu até estou assim meio...
2: Ele está corado,
0: está envergonhado. E ele nem está aqui.
1: Porque ao mesmo tempo, se o desejo de Catarina Maia se cumprir, que é ele ver isto de alguma forma...
2: Eu tenho a certeza que vai ver, Francisco. O João Neves.
1: Mas...
0: Pronto, Catarina. É isto.
1: Mas não há problema. Eu posso dizer, eu gostava muito.
0: Mas então, olha, desculpa, para o corte do Reels, vais tu dizer o nome como se a Catarina não
1: vou dizer,
0: tivesse dito.
1: Como já ia dizer, eu gostava muito de ser amigo do João Neves. É verdade. Mas ao mesmo tempo.
2: Porquê o João Neves?
1: Só antes disso, eu também reconheço que a melhor forma de ser amigo de alguém não é dizer olá, podes ser meu amigo.
0: Exato.
1: Eu já não tenho idade
0: pois,
1: para isso.
0: Podemos
2: voltar uns anos e simplificar. As crianças, de alguma forma, têm razão em muita coisa.
3: Queres ser meu amigo?
2: Eu acho isso bonito, Madalena. É, não achas? Eu
3: sim,
2: acho
3: mas
2: que...
3: hoje em dia é creepy.
2: Não. Olá, queres ser meu amigo? Depende. Eu acho que nós podemos dar a garantia a João Neves de que Francisco é
0: um bom amigo.
2: Perfeitamente normal. Que é bom amigo e que o João pode estar descansado com este apelo.
1: Sim, em todo caso isto parece estranho, mas de facto é isso. É, eu vejo João Neves em qualquer circunstância da sua vida e acho que é uma pessoa fantástica. Não há como... Eu vejo a jogar à bola. É que já nem vou com essas. Tipo,
3: eu
1: já não
3: vejo
1: vou ser...
3: a jogar à bola.
1: Já nem vou com
0: é
1: essas
0: que
1: básicas.
0: É o ponto, não é? Tipo, o que um homem faz
1: não,
0: para ter bilhetes para a bola
1: não
0: é surreal.
1: Eu não quero
2: João
1: ser.
2: Neves, não. Eu quero, pá,
0: João Neves,
2: eu quero ir ver a Champions,
1: Eu quero ser. Eu não quero ser de entourage do João Neves. Eu quero ser amigo dele. Quero ser amigo dele. E não é por causa do. Ele põe a camisola para dentro dos calções. Acho fantástico. É um jogador que é exemplar a jogar, dá tudo pela camisola. Na seleção, no Paris Saint-Germain, no meu Benfica também. Pronto, isto está tudo certo. Mas imagina, até a fazer publicidades. Este homem faz publicidades e eu quero comprar de repente uma camisola com um A e um copa gigante.
0: Caríssima, ainda por cima.
2: É verdade.
1: Que nem sequer é muito o meu estilo.
2: Ah, mi Paris.
1: Olha,
2: posso adicionar mais um plus aí a tudo isso que tu acabaste de enumerar?
1: Diz.
2: Um dos meus melhores amigos trabalha no governo português e foi até Paris fazer uma campanha com o João Neves para apelo ao voto dos imigrantes. E diz que amou o João Neves. Foi uma campanha pro bono.
1: Tenho inveja.
2: O homem fez tudo.
1: É pelo voto? Interessado politicamente?
2: Exatamente.
1: Percebem? Deixem-me só pôr-vos aqui, vocês vão perceber aquilo que eu estou a dizer. Isto ninguém vai perceber. Pronto, isto é uma publicidade, também não interessa. É lá uma marca de camisolas.
0: Certo.
1: Pronto.
0: Mas
1: é uma marca de camisolas e de repente, João Neves, eu vou pôr aqui e ouçam só este menino a falar francês.
4: Bonjour, João.
5: Bonjour.
4: Parlez-nous un petit peu de vous, s'il vous plaît.
5: Je suis assez organisé.
1: Eu sou organizado.
5: Patient.
1: Paciente.
5: Eu estou calmo.
1: Calmo.
5: Mas eu sou très criativo aussi.
1: E também sou muito criativo.
5: J'adore pondre.
1: Gosto de
5: dançar.
2: Oh, Francisco, eu faço o que tu gostas.
5: Vou conhecer de tuba.
1: Ele toca a tuba.
2: Almas gêmeas.
0: Ah pá, Francisco, tu achas que isso não foi para a publicidade?
1: Mas não interessa, eu quero saber. Acho que da altura no vídeo ele diz que ele lê.
2: É para pessoas como tu que estas publicidades são feitas.
0: Até porque ele já puxou o cabelo com o Coreia, portanto ele não é assim tão perfeito.
1: Não, mas aí, por isso é que eu quero ser amigo dele, porque mostra que ele é humano, percebes?
3: Ah, tu nunca puxaste o cabelo.
2: Como é que ele reagiu depois?
1: Porque pediu desculpa, um momento de fragilidade, porque também estava com o Coreia, não é um jogador fácil.
3: Com
1: e estava ali a chatear um bocadinho.
2: E como na paella.
1: Foi, levou vermelho, que não é uma coisa que nada que o caracteriza em termos de atitudes em campo. E pronto, notou-se claramente que ele não estava bem com aquilo. Portanto, é uma pessoa fantástica, também teve os seus erros, mas fala bem.
2: Oh, João.
1: É, enfim.
2: João.
0: Pronto.
2: Oh, homem.
0: O Francisco quer ser teu
2: tu
0: amigo.
2: Tu bem à Mega Hits, que nós. Que isto está doente.
1: Não, isto nem. Não te quero trazer à Mega Hits. Isto não é sobre.
0: Bilhetes
1: não é,
0: para
1: não,
0: a bola.
1: Não é sobre bilhetes. É só uma amizade.
3: João,
1: é
3: podes só dizer tipo,
2: para ser de tal coisa.
3: Eu quero ser teu amigo para ver se ele se cala, se faz favor.
1: Obrigado. Se ele comentasse.
0: Olha, um beijinho para ti, João Neves. Que sejas amigo do Francisco.
2: Boa
0: um
2: sorte!
0: Dia.

0: Sabes bem como adoramos mostrar-te música portuguesa nova e hoje trazemos-te o maior da Tuga, indiscutivelmente.
1: É verdade.
0: É ele, Chico da Tina, com Vícios.
2: Que maravilha. Tem 30 anos, chama-se Francisco de Assis Monteiro Ribeiro. Mas este nome artístico, Chico da Tina, surgiu porque ia para todas as festas acompanhado da sua concertina em Viana do Castelo, de onde é originário.
1: E como qualquer mestre do acordeão deste país, é um grande romântico. Em Vícios fala de todos os maus hábitos desta sociedade, mas diz que o seu único vício é o seu amor.
2: Ai, que bonito!
1: Sabem quem é o amor dele?
3: O videoclipe mistura uma estética.
2: Foi super maléfico.
3: Não foi. Foi super. Olha, também gostava de ser amigo de Chico da Tina, devo dizer. Fica para outro
2: mais
3: episódio.
2: Mais alguém? Não.
3: Fica para outro episódio. O videoclipe mistura uma estética de festa dos anos 80 com as dancinhas de juventude de hoje em dia. Das festas de hoje em dia. Mas a melhor parte é a participação do grande David, que já falámos aquilo dele, a mastigar no canto, a representar o seu vício das misturas gastronómicas questionáveis. Quando eu disser Chico, vocês dizem da Tina? Chico?
4: Da Tina!
3: Chico?
4: Da Tina!
3: E quando eu disser rei, vocês dizem da rima? Rei!
4: Da rima!
3: Rei!
4: Da rima!

0: Não sentem que são capazes... Não sentem que são capazes de absolutamente tudo depois de ouvir esta música?
1: Uhum. E eu espero que no carro estejas a sentir o mesmo. Esta quinta-feira é tua!
0: É fim de semana esta quinta-feira.
2: Quinta-feira académica, fim de semana.
0: Vamos ao Cronicamente Online, um momento de rádio para quem quer ter o proveito de estar online sem a fama de andar por lá. Ontem foi quarta-feira e, por mera coincidência ou não, a Wednesday esteve a passear por Lisboa. Wednesday, que por acaso não saberes, é a atriz Jenna Ortega, está na nossa capital. E só sabemos disto porque tirou uma fotografia com dois fãs e alguém se armou em paparazzi e filmou a comprar pão na padaria ali da esquina. E já está feita uma local.
3: Quarta-feira, veio cá na quinta. Desculpem, continua, Catarina Maia.
1: É por estas e por outras.
2: Estou com calor com
1: essa. Dizemos ao João Neves para não ser amigo de Francisco Mendes. Não, agora a sério. É por estas e por outras que dizemos sempre, alegadamente, afinal a relação de Bernardina e Badocha era trolladinha.
0: Eu amei esta trolladinha.
2: Eu também.
1: Foi tudo marketing para a nova música de Badocha, que eu nem vou dizer o nome, porque estamos chateados por terem brincado com os nossos cartões. Acabou. Não há marketing para ninguém aqui na Maguete.
0: Não vai
1: Falamos tantas vezes das estratégias de celebridades e nunca nos passou pela cabeça que eles fossem os reis do marketing. Eu, por acaso, nunca acreditei. Agora aqui que escobilhando...
2: Eu estava a chipar.
0: Agora que já sabes.
2: Bernardina e Badocha.
0: Agora que já sabes que foi Martin diz, eu não acreditei, não é?
1: Eu nunca acreditei.
2: Bernardocha? Era perfeito. Era perfeito.
3: Não, não.
2: Era perfeito.
3: Ela é a mulher perfeita.
1: Que bom.
3: A mulher perfeita.
2: Olha, outra suposta relação de que se anda a falar, e esta nem precisamos dizer alegadamente, porque é só mesmo especulação, é de Sabrina Carpenter e Benito.
0: Mentira.
2: Bad Bunny.
0: Mentira.
2: Na verdade, os fãs estão a querer juntá-los à força, porque realmente davam um belo casal. Surgiram fotos onde pareciam estar a sair juntos de uma after party do Met Gala, mas hoje já se foi confirmar que Sabrina saiu com os amigos e o povo é fofoqueira. O Bad Bunny namora com a Gabriela, pá, esteja malacalados,
1: pá. É verdade.
0: Malacalé.
1: Malacalé. É o amor da vida dele, de infância, deixai-o viver.
3: E foste tu, mi baile inolvidável. É ela que se
1: É a Gabriela. Gabriela!
0: E Yuri, depois desta, pode ser? Toma lá.

0: Mega Hits e a melhor música nova de Dengazi e Plutónio a 14 minutos das 5 da tarde. É já a seguir que temos mais segredos com Mafalda Creative.
1: Está a chegar, na verdade, Mafalda, queremos um berrinho.
2: Não é para vir aqui ao microfone.
0: Boa. Ah, mais um, Mafalda.
1: Pronto. Agora isto. Foi mais reconhecível.
0: Só para saberes que não mentimos, já a seguir temos mais segredos com Mafalda Creative. Nani a chegar com mais música nova.

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0: casos de infecção por antivírus, admitiu esta tarde o diretor-geral da OMS em conferência de imprensa. Tedros Ghebreyesus não afasta, no entanto, um cenário do aumento de casos devido ao longo período de incubação e reafirma que o risco público é baixo. Está confirmada a infecção por antivírus em 5 dos 8 casos suspeitos associados ao navio cruzeiro que deverá atracar em Tenerife no próximo sábado. O Papa recebeu hoje no Vaticano o secretário de Estado norte-americano. Segundo o comunicado da Santa Sé, as situações de guerra, as tensões políticas e as difíceis situações humanitárias que marcam a realidade internacional foram tema de conversa. Morreu um militar envolvido no acidente com paraquedas na terça-feira em Tancos durante uma ação de formação. A notícia foi confirmada pelo Exército. O outro militar envolvido no acidente está internado no Hospital de Leiria, continua estável e sob observação. Não é só em algumas praias portuguesas que as pessoas têm de lutar por um lugar para estender a toalha. Um turista alemão de férias com a família na ilha grega de Kos nunca conseguiu usufruir das espreguiçadeiras colocadas pelo hotel ao dispor dos clientes. O homem bem tentou, chegou à praia cada dia mais cedo, mas nada, não se conformou. E um tribunal de Hannover acaba de condenar o operador turístico ao pagamento de 1.000 euros de indemnização.
1: Ah, bem, vamos usar esta a nosso favor, ou não?
2: Bora para a Grécia, meninas.
3: Muito obrigada, Ana. Veja. Voltamos com mais treinos a partir das 6 da tarde.
1: Vamos à meteorologia para a tua sexta-feira, que é uma sexta-feira tempestuosa. Francisco, ajuda-me nesta?
4: Tempestuosa.
1: Okay. Braga, Aveiro, Lisboa e Faro com 20 graus de máxima, Porto com 18, Viseu chega aos 16, Coimbra aos 21, Évora aos 22 graus Celsius.
5: Olá.
2: Olá, meninos. É com infelicidade que informo que o momento que segue é da exclusiva responsabilidade de Mafalda Criativa.
1: Está a chegar a Câmara dos Segretos.
3: Dos Secretos.
1: Ela
3: Langley com Tuesday in Texas, primeiro na Mega Hits.

0: Boa quinta-feira, quando passam 10 minutos das 5 da tarde, já estamos com uma Mafalda Creative. Ela nesta quinta-feira tem bons, mas bons segredos para contar.
1: Olá, Mafalda. Olá, Mafalda. Olá. Como é que estás?
2: Boa
1: quinta-feira.
2: Obrigada.
1: Queremos começar este programa a dizer-te que ontem, depois do concerto do Nininho Vaz Maia, fomos parados por uma menina, uma mulher
3: uma
1: também.
2: Uma mulher.
1: E disse-nos: ah, eu vejo sempre a Câmara dos Secretos. Quando for para comer secretos, eu vou lá. Portanto, é a Câmara dos Secretos e nós gostávamos de te pedir.
2: Se podia mudar o genérico, já pensei nisso.
1: Ou mudar o genérico ou pensar seriamente se não queres mesmo mudar por completo o nome da rubrica.
2: Ou seja, se calhar não trago segredos aí, trago mesmo secretos.
1: Que bom!
2: Era provarmos cenas.
3: Foi das melhores ideias que já tivemos.
1: Imagina, segunda e quinta-feira a Mafalda vem só com carne.
2: Secretos, experimentamos secretos. Opa, mas isso aí era bom.
0: E mandamos ir um talhante também para cortar na hora.
1: Eu gostava.
0: E depois experimentamos.
2: Ficava um cheiro nauseabundo neste estúdio, mas tudo bem.
0: Infelizmente não é possível comer neste estúdio, portanto vamos ter que nos ficar.
2: Isso é uma mentira, vocês estão sempre a comer quando eu chego aqui.
0: Olha aí, Mafalda, não digas.
2: Não digas. Nelson, ele nunca os via comer, eles nunca comem. Eles estão magros, até estou preocupada com esta alimentação deles.
4: Por isso é que estás a falar discreto, exatamente.
1: Olha, trazes bons segredos para hoje?
2: Trago muitos sobre amor, as pessoas adoram mandar cenas de amor, mas eu gosto de ler, e sim, nós podemos ajudar, sabem, de alguma maneira.
0: Vamos ajudar já a seguir com o primeiro segredo de Mafalda Creative nesta Câmara dos Segredos.

0: Não esquecer que eles vão estar no Primavera São Porto, Gorillaz, Feel Good Inc. Vamos a mais um episódio da Câmara dos Segredos.
1: É a Câmara
2: do que há?
1: Dos segredos.
0: Aqui é segredos. Agora é que é segredo.
1: Ok.
0: Bora.
1: Dos segredos.
0: É, bem-vindos à Câmara dos Segredos.
3: Oh, thank you.
0: Hoje
3: thank
0: tenho
3: you.
0: Secretos quentinhos e bons.
4: Ok, gostamos desses.
0: O primeiro é sobre amor. Preciso da vossa opinião e dos ouvintes que estão agora a ouvir no carro. Em casa, por favor, digam se isto já vos aconteceu. Porque eu sinto que até é uma cena comum, mas eu... A mim não me enganam, percebem? A mim não me enganam.
3: Vou-vos ler. Antes de leres... Número do WhatsApp para a malta participar.
0: 968-689-229. Vou dizer mais devagar. 968-689-229. Muito bem, para as pessoas não percebem.
3: Rebião.
0: Vamos então. Estou a falar com um rapaz que conheci no Instagram há 4 meses e até agora ele nunca se encontrou comigo ao vivo. Já acho estranho.
4: Desculpa. Suspeito.
0: Suspeito. Ele já me disse que me amava, mas nunca tem tempo para combinar nada fisicamente nem fazer videochamadas. Queria saber a tua opinião. Ele está a mentir-me?
5: Não, claro. ele não existe.
0: Pois ponto. Eu ia dizer, é que é de fixe.
5: Ele é um bot.
0: Não, mas eu fico tão triste.
4: Não, mas imagina, primeiro 4 meses dizer que te ama e não, nunca te viu.
0: É estranho.
4: Gigante red flag.
2: 4 meses e conhecer e dizer amar também é estranho.
4: Também
2: não,
4: é estranho.
2: Não?
4: Sim, claro, mas não se conhecem sequer, é pior ainda.
0: Ou seja, nunca se viram fisicamente, mas falam todos os dias.
3: Pois, exato.
0: O que é que tu fizeste? Para quem está aqui a apanhar disto?
2: Não.
0: Não sei, ou seja, acham que ele não é a pessoa que diz, é isso? Ele pode não ser, ele pode ser, percebem, vai buscar uma foto de uma pessoa da net e finge que é.
4: É bem possível.
0: Que é de fala.
4: Sim, olha, eu nunca me fizeram a mim, mas já usaram a minha imagem para o fazer.
0: Eu lembro-te-me contar.
6: Mas bem. Eu gostava de dar um outro lado aqui do departamento masculino.
0: Ok. Então.
6: Que é. De facto, eu aí concordo com vocês, dizer que amas quando nem sequer conheces.
4: Não.
6: Está tudo errado. Agora. Pode ser um rapaz frágil, pode ser um rapaz tímido.
0: Tu já fizeste catfish, pode... é isso que estás a dizer. É que parece mais dizer, eu já estive nesta
6: olha,
0: situação.
6: Não é o caso.
5: Mas falar em timidez, desculpa interromper-te, recebemos aqui uma mensagem do Diogo Manova a dizer, pode ser só tímido.
6: Ora, pronto. Aí está. Diogo, meu buddy, meu pequeno, meu pecrucho.
5: Continua, ias continuar.
0: Mas ó Diogo, meu buddy, agora vou-te dizer, 4 meses, pá. 4 meses é bom meses.
3: 4 meses e dizer que ama.
4: Não, ok, não. Vamos parar as coisas. Vamos primeiro pôr numa janelinha os 4 meses e nunca se viram e noutra o ama. Pronto, essa do ama está resolvida,
6: exato.
4: Ninguém
0: é maluco,
4: concorda,
0: é maluco,
4: é maluco ninguém ama com 4 meses de relação, muito menos sem conhecer.
0: Sem ver.
4: Mas neste caso, eu acho que pode mesmo ser timidez. Eu acho que há homens assim mais frágeis, precisam de um bocadinho mais de tempo e que se calhar têm medo da pessoa
6: amores,
4: não gostar dele pessoalmente.
6: Todos os amores que ele conhece, se calhar, são só os do cinema, são só os do romance.
5: Que mas é domingos?
0: Do domingo.
6: Romance de cinema, exatamente. Percebes?
0: Então, mas ele tem de ganhar coragem.
6: Claro!
0: Ganha coragem e dê a cara.
6: E eu acho que ela também pode espovitá-lo.
4: Olha, ela vai ver este segredo, vai-lhe mandar e vai dizer. Não, ela não disse
0: não,
4: o nome
0: não
4: dele.
0: Disse, não.
4: Mas coragem, homem!
5: Vamos,
4: vai!
5: Já a seguir, temos várias mensagens aqui, vários áudios aqui.
6: Ah, é?
0: Não, é porque
5: temos
0: eu disse aqui... o número devagar, viu? Oh, se sempre mais devagar, eles
5: boa.
0: Ouvem.
5: É esse o truque. Tate McRae a chegar com o Sports Car, já a seguir partilhamos contigo a tua opinião.
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0: Woman às 5h30 em ponto.
1: Eu acho sempre que é antes.
0: E assim continuamos nós com a Mafalda Creative nesta Câmara dos Segredos. Mafalda, queres só recapitular o segredo? Porque nós recebemos muitos áudios.
2: Pois, eu ia dizer, isto está tenso, malta, quem nos está a ouvir. Eu só disse, só li o segredo da nossa ouvinte, que era, olhem, estou com, falo com um rapaz há 4 meses, nunca estivemos juntos fisicamente, nunca fizemos videochamadas, ele já me diz que me ama, acham que ele me está a mentir ou não. E de repente, imensas pessoas estão a ver isto, já tiveram, se calhar, em situações destas, será?
0: Mafalda, a opinião é unânime. É muito óbvio.
2: É catfish.
3: Isso é catfish, põe-te a pau, isso é catfish.
2: Claro.
0: Este foi um áudio do Fábio, mas o Fábio não foi o único a expressar a sua opinião. A Ana Mendes enviou-nos também uma série de áudios.
4: Mesmo que a pessoa seja quem diz ser, só não ter tempo para fazer uma videochamada ou não estar junto, em 4 meses não teve uma hora, meia hora, 5 minutos para uma videochamada.
2: É verdade.
4: Não ama, não gosta, está-se só a divertir.
5: Não.
0: Mas a divertir com o quê?
2: Isto. Com umas mensagens.
4: Isto a considerar que a pessoa é quem diz ser, porque a probabilidade de não ser quem é é enorme.
2: É enorme.
0: E vai mais um.
4: Resumidamente, arranjas tempo. Nem que seja 5 minutos.
2: Arranjas tempo.
0: É isso mesmo. Eu concordo.
2: Eu concordo.
1: Eu também concordo. Gostas, arranjas tempo.
2: É uma questão de prioridades. Quando pensarem assim, ele não está a responder, está a trabalhar, não sei o quê. Não, ele não quer responder. Claro. Desculpem dizer isto.
1: Não, mas calma que eu também sofro dessas.
2: Catarina, tu até a meio de um programa de televisão estás a responder ao teu namorado. Acho ótimo, percebes?
1: Pois sim, é verdade.
2: Percebes o que eu estou a dizer?
0: Recebemos também aqui uma mensagem da nossa ouvinte Mariana Paixão. Vamos ouvir a Mariana.
6: Olá, Mega. Então, vou dar aqui a minha opinião muito rápida em relação a esse assunto.
0: Boa.
6: Esse ouvinte está claramente a ser enganada, porque se o rapaz diz que ama e nunca a conheceu e nem quer mostrar a cara,
0: é maluco.
6: É porque está a mentir.
2: Obrigada.
6: E não está a dizer quem é realmente.
2: Pois não.
6: Isso já me aconteceu uma vez, não foi uma boa experiência. Portanto, o meu conselho para esse ouvinte é que pare imediatamente de falar com esse rapaz.
2: Imediatamente.
6: Adeus, bom programa.
2: Obrigada.
1: Imediatamente, acabou.
2: É melhor. Obrigada por partilhares a tua história, mas eu concordo, é isso.
0: Tipo. Mas olha, temos aqui um defensor do diabo, pronto.
2: É o próprio, vamos ouvir o próprio.
0: Não, o Diogo disse, o casal que conheço conheceu-se fisicamente pela primeira vez após 6 meses de namoro virtual. O rapaz saiu do comboio da estação do Rossio e nem teve tempo de dizer nada. A rapariga espetou-lhe logo um beijo. É possível amar, mesmo à distância. É estranho, mas não é impossível.
2: Deixei fofíssimo. Mesmo assim, não é muito, ou seja, comum.
0: Eu torço o nariz a essas.
2: Aconteceu uma vez, pronto.
0: Bom, já vamos continuar a partilhar mais segredos contigo. Para já tem Shana Paola.

0: Está confirmadíssimo novo álbum de Richie Campbell, Elephant in the Room, quando passam.
1: Richie Campbell.
0: Aliás, 20 minutos para as 6 da tarde, Mafalda. Vamos só recapitular o último segredo muito rápido, porque há aqui um áudio que eu tenho que passar.
1: Pronto, recebi um áudio de uma ouvinte e diz assim: olhem, estou a falar com um rapaz há 4 meses, nunca nos vimos fisicamente, nunca fizemos videochamadas, ele diz que me ama, ele é real ou não? E a maior parte das pessoas, claro, isto é que é difícil, ele está a gozar, não sei o quê. Por favor, Madalena, passa o áudio que acabaste de receber.
0: Eis que o Ruman envia isto, eu estou muito confusa.
2: O rapaz que ela procura sou eu.
1: Ah, oh, pimba!
2: Desde já que sou eu e estou aqui
1: a dar a cara, a voz.
2: Pronta, não é dar a cara porque ela não me vê, é dar a voz. Sim, sou eu. Completamente apaixonado por ela.
1: Opa, também.
2: E ela tem que aguardar porque o momento certo vai chegar.
1: Ai, ele é que manda.
2: Um beijo.
0: Beijinhos,
1: ah, era como sabe, isto é catfish por cima do catfish. O que é que está a passar?
0: Bem, estes homens enganam as mulheres de uma maneira.
3: Está a brincar, está a entrar na brincadeira.
0: É?
1: Achas? Eu acho que
0: tinha, tinha
1: um beijo.
3: Não, eu tinha que vir.
0: Estou a brincar.
3: Não. Não. Sou eu.
0: Estou...
3: Eu
0: o quê?
1: Achas que é o Ruben mesmo?
3: Não. O quê?
1: Chama-se Ruben.
3: O quê?
1: Vamos ao próximo segredo. Vamos ao próximo segredo. Eu acho que é o melhor. Olha, isto só diz assim: lembro-me de em criança roubar os. A Madalena não consegue tentar recuperar. Lembro-me de em criança roubar os dados dos cartões de crédito ao meu pai e gastar mais de 500€ no jogo Farmville.
4: Aí eu fazia o mesmo com o Stardoll, só que não eram 500€.
1: Eu também fazia com o Stardoll!
4: Eu gastava os quantos?
1: Era 2€ e
4: como é que chamava o VIP?
1: Não sei, não me lembro.
0: Rockstar.
4: Royal Club.
1: Não me lembro.
4: Tu gastaste quanto dinheiro, Mary?
1: Não, eu gastei no máximo 2€. Foi só uma vez é que a minha mãe me deixou e eu tive que implorar para aberrar durante para um ano.
4: Pronto, pediste autorização, Mary.
1: Não, não, eu gastei 10.
4: Para aí.
1: Mas e que ele tinhas que enviar uma mensagem com um número.
4: Era a mensagem.
1: Ou seja, era por mensagem, eu pegava no telemóvel da minha mãe e enviava a mensagem e aquilo pagava.
0: Francisco, tu nunca vais conseguir.
1: Aquilo pagava sozinho, não era? Olha, que eu aqui estou com o Francisco, eu não vou roubar os meus pais por causa do jogo.
3: Não, não, nem é roubar, é mesmo que eles deixem, não se põe.
1: Mas isso hoje em dia ponho eu o meu próprio dinheiro.
0: Tu nunca
3: pões. Pausa.
1: O que é que tu pões dinheiro?
3: Tu pões dinheiro nesses joguetes?
1: Tu achas? De vez em quando.
3: Ah, tu achas sim.
0: Foste tão caçada, agora não podes voltar atrás.
1: Não, é verdade.
0: Super, hiper,
1: não,
0: mega
1: é
0: caçada.
1: É perfeitamente verdade, eu faço isso. Tu às vezes.
3: Tu de longe a longe. Tu tens um problema de jogo.
1: 1€ para ter mais vidas. Eu acho que compensa o de longe, dizem que é promoção.

0: secreto da Câmara dos Secretos.
1: O último dos últimos. O último secreto, e este não é de porco.
0: E até um semáforo.
2: É de quê?
1: É curto e grosso.
2: Não é de um porcalhão?
1: Não, não saber.
3: Olha, Francisco!
4: Não são secretos de porco.
1: Era o que eu estava a tentar. Sim.
2: Ah, de porco preto.
3: Eu sei, mas depois da Mafalda ter dito aquilo, isto foi muito mal, percebes?
4: É verdade.
3: E ele nem se apercebeu.
1: Quem entrou só agora no carro, Francisco, dizer porcalhoto.
3: Bora, Mafalda, bora.
1: Curto e grosso, diz só. Usei ChatGPT para escrever a tese toda e não fui apanhado.
2: Não.
1: E está o nosso professor triste.
4: Francisco, és tu quem começa.
1: Eu ouvi, só uma cena, eu ouvi dizer, se calhar isto é mito, que os professores já conseguem ver se nós usamos ChatGPT para os trabalhos da faculdade. É verdade, professor?
2: Há softwares de desbloqueio e despiste de inteligência artificial.
1: Mas resulta?
2: Os que eu uso, espero que resultem.
1: Mas há um... Ah, tu usas ChatGPT?
3: Não, usa o...
2: Eu uso meninos para me dizerem, estes estão a usar o ChatGPT.
1: E eu uso o que detecta o despiste do ChatGPT.
2: Mas sabes que os alunos já não estão a usar ChatGPT, estão a usar Claude.
1: O que é isso? Isso é novo? O que é isso?
2: É um ChatGPT mais bem feito.
3: Mas o que eu descobri no outro dia com pessoas mais novas do que nós, porque nós já somos muito velhos, é que um indicador que não é preciso essas aplicações é quando fazem o traço.
2: Sim,
3: ou seja, se num texto vem um travessão, já nem sei dizer, vem o travessão,
1: porque
3: o chat usa mesmo muito o travessão.
1: Pois, é,
2: mas os alunos dizem, tira o travessão todas as vezes que ele já teve atrás.
3: Ah, pois, claro. Ah, ele já tem manhas.
1: Ele já sabe.
2: Já está. Mas fico triste por esse menino que escreveu a tese.
1: Mas olha, deve ter tido boa nota, está bem contente. Dá tipo, passei.
4: Pois, para mim é difícil conceber a ideia de ficar feliz com muito pouco mérito.
1: É verdade.
4: Não é? Ficas feliz. Acabaste uma coisa, acabaste uma tese de mestrado.
1: Só queria acabar, tipo, já estava cansado.
3: Imagina, alguém que.
4: Não faças, olha, eu desisti do curso porque não queria ter o teu trabalho.
1: Sim, mas imagina, há aqui muitos pontos, não é? Imagina que alguém que foi para mestrado com os pais, não sei o quê, não queria, blá blá, só queria ir para o mercado de trabalho, é uma pessoa que é muito mais prática, por exemplo.
4: Oh, Maria, não vale a pena, tu aqui não tens voto na matéria, esquece.
1: Não, eu
4: não
1: vou
4: dar palavras.
3: Olha,
4: esquece.
3: Muito obrigada, Mafalda, voltamos na próxima segunda-feira.
1: Hoje é quinta.
3: Até lá, 968-689-229. Queremos os teus segredos também para as DMs de Mafalda Creative.
1: Podem mandar.

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2: Faltam 4 minutos para as 6 da tarde.
3: É hoje, dia 7 de maio. Bispo vai estar na Cama das Fitas do Porto.
1: Olha que maravilha, ele e Callum Scott.
2: Callum Scott.
4: Ah, eu achava que era hoje, que era o grandioso jogo da mala.
3: Não, foi ontem e não demos, Maria, achas normal?
1: Mais uma vez, mas olha, a boa notícia é que não demos, aumentou o valor, 32.999€.
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5: Com o quê?
1: Estamos.
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5: 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Olha, desculpa, quanto dinheiro é que está na mala?
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1: Ah, I want somebody to hear.
3: Vamos chorar
1: somebody
3: um pouco.
1: Somebody to love.
3: Boa quinta-feira.

0: Passam 2 minutos das 6 da tarde. Vamos às Trend News com Ana Paula Santos. Olá, Ana, mais uma vez.
1: Olá, boa tarde. Infelizmente não há acordo. As palavras são da Ministra do Trabalho na conclusão da reunião da Concertação Social, no ponto final das negociações sobre a reforma laboral. Governo, patrões e UGT falharam o entendimento. A Ministra diz que um dos parceiros foi intransigente e que o Governo mantém a intenção de levar o assunto ao Parlamento. O Fundo Monetário Internacional recomenda ao Governo português que deixe cair o IRS jovem, considera que a medida causa distorções e não tem evidência clara de eficácia na contenção da imigração. É uma das conclusões do relatório elaborado após uma visita técnica que o FMI fez a Portugal nas últimas semanas. A polícia espanhola anuncia a apreensão de 30 toneladas de cocaína num barco ao largo das Ilhas Canárias. Foram detidos os 23 membros da tripulação deste navio que tinha bandeira da Ilha Comoro. A droga apreendida, que constitui um recorde europeu, está avaliada em mais de 800 milhões de euros. Liga Europa, hoje olhos postos no Sporting de Braga, que tenta garantir um lugar na final da competição. Na Alemanha, para onde viajaram também muitos portugueses, o Friburgo recebe um Braga que tem vantagem de um golo na eliminatória. O jogo está marcado para as 8 da noite. É caso para dizer, força Braga.
0: Força Braga!
2: Muito obrigada, Ana. Voltamos com mais Fan News a partir das 7 da tarde.
3: Para amanhã e em Braga, a norte do país, 20 graus de máxima. Aveiro, Lisboa e Faro, igualmente com 20. Porto chega aos 18 graus. Viseu aos 16, Coimbra aos 21. Évora aos 22 graus Celsius.
4: Há um amigo nosso que vai ter um date hoje e precisamos...
0: Aliás, muita gente pode estar a ter um date hoje, ou vai ter um date hoje.
4: E há uma pergunta que se impõe. Digo já a pergunta, Madalena.
0: Vai.
4: Vai levar presente ou não vai levar presente? Celebram-se os meses de aniversário com presente?
1: Meses de relação.
3: Vamos responder já a seguir.
0: 968-689-229.

0: Mega Hits e a melhor música nova quando passam 9 minutos das 6 da tarde. Mais um artista que vai estar onde?
1: Na Cama das Fitas do Porto.
2: Amanhã, juntamente com Chico Batina.
0: É mais um sucesso.
3: E quando eu disser Chico, vocês dizem
2: Datina.
3: E quando eu disser Rei, vocês dizem da rima. Rei.
2: Da rima.
3: Vai, desculpa.
2: Quero muito que ele leve o Lucas Maia.
0: Pois.
3: Vai levar.
0: Esperemos que isso aconteça. Olha, um bom date na Cama das Fitas do Porto podia acontecer.
3: Eu acho que sim.
2: Calma.
0: Não. Com jeitinho.
2: Não.
0: Eu ouvi Chico da Tina e veio.
2: Não.
0: Eu, para cá, está bem. Tu ias, não era?
3: Tu ias.
1: Eu ia.
2: Depende da fase de vida.
0: Pronto.
3: As más línguas dizem que tu já tiveste.
2: E é verdade.
4: E por isso é que confirma.
3: Pronto.
4: E por isso é que não deu.
3: Não disse que havia. Mesmo. Ai, graças. Por onde é que nós estamos a entrar? Bem, há um amigo nosso que vai ter hoje um date e estávamos aqui numa conversinha de... Ele vai fazer um ano e cinco meses.
0: Uhum.
3: E aqui a pergunta que se impõe é... Ele leva um presente? É suposto levar um presente?
0: Para celebrar os 5 meses, não é?
3: Um ano e 5 meses.
2: Depende de casal para casal e depende de pessoa para pessoa.
0: Essa resposta não vale.
4: Catarina, não deixa já aqui esse cara de tema.
2: Imagina, para mim não fazia sentido nenhum, mas para as pessoas em questão, que são super dadas, são super calorosas, adoram demonstrar. Porquê que estão a olhar para mim de boca aberta aos três?
0: Para mim dar presentes.
4: Eu dava a boca fechada.
0: Para mim dar presentes é super overrated. Super overrated. É uma trabalheira, é preciso pensar tanto.
3: Mas é porque não é a tua love language.
2: Exatamente,
0: mas não é.
4: Qual é a tua love language, Madalena?
0: Não sei, tenho que fazer o teste.
4: É falar mal, é berrar.
3: Ai,
4: se calhar.
3: Olha, a nossa amiga Madalena não é nada assim.
4: Ela vai berrar connosco, eu acho que ela gosta de nós quase isso.
3: Eu acho que a love language da Madalena é words of affirmation.
0: Podes traduzir isto que estamos em Portugal?
3: Que é palavras de afirmação.
0: Que é o quê?
2: Tens de ser afirmativa, falar com a Madalena.
3: Não, quer dizer, de dizer bem das pessoas. Olha, gosto muito de ti.
0: Ah, então passámos isto para qual é que é a tua love language.
4: Desculpa. Não. Celebra-se ou não os meses das relações. Ah, hoje faço um mês com o meu namorado. Ah, hoje 2 anos e 3 meses, ok? 968-689-229. E se celebras, qual é a prenda? O que é que se oferece?
2: Opa, eu vou confessar, por norma, nem me lembro dos dias a passar.
0: Claro. Não chalanca.
2: O dia
0: que
2: passa.
0: É.
2: Não, é verdade. Vocês,
3: é a vida
2: vocês
3: acontecer.
2: Estão a descredibilizar em tudo o que eu digo.
3: É a celebração de cada dia.
2: É verdade. Eu 3 dias depois vamos...
4: Só para pensar, a Madalena vai estar com o play, para ficar assim...

0: Mega Hits com o Gel e Solto já pronto. Aliás, já aquecer para Bispo, que está prestes a subir ao palco. Já temos Zé Vida no meio do Queimódromo e, na verdade, no meio dos fãs, não é verdade, Zé Vida?
1: É verdade, Matilde. Já vim para aqui para sentir a energia de perto, porque o concerto está quase, quase a começar. E estou aqui com o Filipe, não errei no teu nome. Ah, está certo. O Filipe com a...
2: Cláudia.
1: Filipe e Cláudia. Como é que vocês estão, antes de mais, maltinha?
2: Estou bem.
1: Vão ver dois concertos. Não, estavam-me aqui a dizer que não vieram só pelo Calum Scott, mas também pelo Bispo. Mas já viram o Bispo ao vivo alguma vez ou vai ser a primeira vez também?
3: No meu caso é a primeira vez.
1: Ok, e no teu, Cláudia?
2: Já ouvi.
1: Onde é que tu o viste?
2: Não me lembro certo, mas já ouvi, sei que já ouvi.
1: E foi bom na altura e por isso vieste repetir a dose também. Muito bem, qual é que é a vossa música favorita do Bispo que ficavam muito chateados se ele não cantasse neste concerto aqui na Queima das Fitas do Porto?
2: A Benção.
1: A Benção. E a tua, Filipe?
3: Aquela que ele tem com a Bárbara Bandeira.
1: Com a Bárbara Bandeira?
0: Não, Bárbara Tinoco.
1: Bárbara Tinoco, talvez. Contigo eu estou noutro planeta. É esta? Muito bem, está tudo certo. Bárbara Tinoco, Bárbara Bandeira, são duas Bárbaras incríveis, portanto não nos importamos. Maltinha, e como é que vocês estão a viver esta Queima das Fitas do Porto? É o vosso primeiro dia por cá ou já tiveram cá nos outros dias também?
3: Já tivemos cá.
1: Tiveram em que dias?
3: Todos, menos o primeiro.
1: Ok. Então vocês estão a aguentar-se muito bem. Como é que vocês fazem para aguentar uma semana inteira de Queima das Fitas?
2: Saímos da queima e vamos logo dormir.
1: Ok, e têm saído a que horas do recinto, mais ou menos?
2: 3 e tal, 4 da manhã.
1: É bem, mas então vocês dormem quantas horas? Conseguem dormir 8 horinhas depois dos concertos ou andam a dormir menos esta semana?
2: Andamos a dormir menos, pelo menos eu.
1: E tu, Filipe?
3: Alguns dias menos, outros dias a mais.
1: Muito bem, vocês não estão então? Estão a estudar ainda cá no Porto?
3: Sim.
1: Estão em curso já agora?
3: Multimédia.
1: Olha, meus queridos, eu tirei comunicação e design multimédia também. E tu, Cláudia, estás em multimédia?
2: Sim, eu tirei a licenciatura em multimédia.
1: Estão em que ano?
2: No primeiro de licenciatura.
0: Oh, que loiros!
1: São queridos. Então, isto está a ser toda uma experiência nova para vocês também.
2: Não, já vim o ano passado.
1: Ah, tu vieste experimentar antes de ir para o Porto. Fizeste o chamado test drive, gostaste e por isso disseste que vinhas para aqui. Então, para a malta que ainda não veio para o Porto, calouros do próximo ano, vocês recomendam viver esta semana a 100%, certo?
2: Sim, 100%.
1: Ou seja, não há cá ficar em casa nenhum dos dias, tem que vir os dias todos.
2: Não, bem em todos os dias.
1: Vocês andaram pelo cortejo também?
2: Sim.
1: E mesmo assim vieram na noite do Quim Barreiros?
2: Viemos.
1: E a energia nesse dia estava mais fraca ou estava igual?
3: Um pouco mais fraca.
0: ao menos ele é sincero.
1: Ele é sincero, sim senhor. Maltinha, não vos vou roubar mais tempo, quero que aproveitem muito. Calum Scott, vai ser a primeira vez.
2: Sim.
1: E estão muito ansiosos ou nem por isso?
2: Eu estou muito ansiosa.
1: Qual é que é a música que tu mais gostas do Calum Scott?
2: É The Reason.
1: You are the reason. É melhor eu não cantar, porque eu acho que ele canta muito melhor. E tu, Filipe, concordas com ele também? É a tua música favorita?
3: Concordo.
1: Muito bem. Então, olhem, divirtam-se muito, maltinha. Matilda, eu vou continuar aqui a divagar um bocadinho. Vou ver.
0: Fica
1: se encontro
0: desse
1: mais
0: lado,
1: tempo
0: porque
1: para chatear.
0: Eu tenho mesmo a impressão que o Bispo está quase, quase a subir a palco. E, portanto, muito em breve vais poder ouvir parte do concerto dele aqui na Queima das Fitas do Porto, na Mega Hits. Primeiro, há Bob Sinclair para ouvires. Esta chama-se I Can't Wait. E mal podemos parar pelo fim de semana, que está quase, quase cá.

0: Bob Sinclair, música nova na Mega Hits. E atenção, temos Bispo prestes a entrar em palcos. Em vida, já estás com fãs? Diz-me, o que é que elas têm em mente?
1: Olha, eu estou com um fã, que é o Dinis, mas eu não sei se ele é mais fã do Bispo ou mais meu fã, porque ele disse que o sonho dele era ser entrevistado por mim. É verdade ou não, Dinis?
2: Claro, é verdade. E quem ouve a Mega tem que querer ser entrevistado pelo Zé Vida.
1: Ei, a Dinis, olha, ganda gajo. Tu vieste hoje para ver quem? Para ver o Bispo ou para ver o Callum Scott?
2: Eu vim ver o Callum Scott porque vim com a namorada, porque se viesse com os amigos nem sequer punha.
1: Onde é que está a namorada? Onde é que está a namorada? Olá, namorada, como é que te chamas?
3: Rita.
1: Rita, tu queres ver o Callum Scott porquê? Porque é um cantor muito romântico.
3: É, tem músicas bonitas.
1: Qual é a tua música favorita do Callum Scott?
3: You Are The Reason.
1: Queres cantar um bocadinho aqui com o teu boyfriend?
3: Ele canta.
1: Vá, tens de fazer o favor, Dinis. Bora lá.
2: You are the reason.
0: Aí é bem.
1: Aí é muito bom, Dinis. Olha, se eu fosse a ti, eu ia para cima do palco e cantava com ele.
2: Ou isso.
1: Mas então e Bispo? Bispo também vai ser boeda bom ou não?
2: Também vai ser jeito.
1: Qual é a tua música favorita do Bispo? Assim muito rápido.
2: A saia.
1: Essa saia? É que essa tua saia.
2: Nessas curvas fica tão
1: bem. E vais dedicar a música à tua namorada ou não?
2: Claro, no meio de saia, está mal. Mas é porque está frio.
1: Está frio. E qual é que o outfit de queima das fitas é este também? É sweatshirt, não é?
2: Calça e sweat da faculdade.
1: Muito bem, vocês vão de faculdade
0: bem.
1: Para terminar muito rápido.
2: Diz?
1: Qual é a tua faculdade? Muito rápido.
2: Faculdade de Desporto.
3: Fernando Pessoa
1: e Desporto. Muito bem, maltinha, divirtam-se, vão lá curtir o Bispo. Eu vou voltar para a Matilde, porque temos Bispo neste momento a subir ao palco da Queima das Fitas do Porto.
0: É a abertura deste palco principal da Queima das Fitas do Porto neste dia que, mais uma vez, garante uma estrela internacional. Temos Bispo praticamente a subir a palco e cá está ele. É o Bispo em direto da Queima das Fitas do Porto.
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0: é o Bispo em direto da Câmara das Fitas do Porto e cá estamos nós, não é? Grande concerto, grande recepção.
1: Grande concerto, eu acabei de vir de lá do meio da plateia, está toda a gente muito animada, já se ouvem muitos fãs a cantar. O Bispo é sempre muito bem recebido no Porto e hoje não é exceção.
0: Esta tu conheces muito bem, vamos ouvir as palavras do Bispo que está em direto da Câmara das Fitas do Porto com o Mega Hits. Esta tu conheces e ouves muito na nossa rádio, portanto, bora lá.

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1: Uma benção. O que é que será que vai acontecer, Zé?
2: Não sei. Eu acabei de ver o Bispo muito emocionado a olhar para a frontline e ele, eu quase me arrisco a dizer que eu acho que eu vi a chorar. Ele estava a agradecer, a dizer obrigado, obrigado, obrigado.
1: Ah, uma benção estar aqui a ter este público.
2: Ah, oh, tão querido. Será que já vai para um dos seus maiores hits? Benção com Miss Miles e Vanzinho?
1: Eu sinto que isso vai mais para o fim, mas nada como ouvir o próprio. Estás com o Mega Hits e com o Bispo em direto da Queima das Fitas do Porto.
0: Ah.

0: assim.
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0: Quem sabe canta.
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0: Quem não sabe é fácil, é assim.
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2: Olha pra mim, mamá.
0: No Porto, no Porto, no Porto, no Porto. Primeira vez que vim ao Porto foi em 2014. No Ser Humano. Não sei se está aqui alguém que esteve no Ser Humano. Isto foi há 12 anos. 12 anos. E para mim é gigante, significa muito continuar a sair de minha casa para ir tão longe, tocar as minhas músicas. As músicas que eu escrevo no quarto, quando estou feliz, no carro, quando estou sozinho nos meus pensamentos. A vida é complicada. E às vezes quando eu estou no carro, quando eu tenho... O carro é um sítio onde eu tenho tempo para mim, verdadeiramente. Eu quando estou no carro gosto de pôr um beat a rolar, gosto de escrever sobre o que eu sinto. E é magnífico saber que aquilo que nós escrevemos sobre o que nós sentimos toca alguém. Alguém que nos faz ver quando olhamos para essa pessoa. E ah, eu não estou sozinho, alguém sente algo parecido. E é isto que eu sinto com a música também de muitas outras pessoas. Esta música é muito especial para mim. E eu vou pedir as lanternas dos vossos telemóveis. Vamos cantar para a minha avó. E certamente vamos cantar para a vossa avó, para a vossa mãe, para a vossa tia, para o vosso irmão. Então eu vou pedir a quem está aqui connosco a lanterna cá em cima. Mesmo quem não me conhece, eu sou o Bispo. Obrigado por estarem aqui connosco. Eu vou pedir as lanternas dos vossos telemóveis também.
3: Toda a gente, bora lá, toda a gente, Porto.
4: Até lá atrás.
3: Porto, bora lá.
0: Vamos começar assim.
4: Marquem a vossa presença.
0: Viverá.

Muito obrigado a todos. Muito obrigado. Essa música chama-se A Viola 2.

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0: 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Muito obrigado. Muito obrigado.
1: Eu amo-te, Pedrinho.
2: Opa!
1: Bonita homenagem à avó do Bispo e a todas as pessoas que já perderam uma avó, conseguem entender.
2: A Matilde Prata está em lágrimas neste estúdio, nem consigo olhar muito para ela, senão também vou começar a chorar. Estamos em direto da Queima das Fitas do Porto. Obrigado por nos fazeres companhia por aqui também. Vamos continuar a acompanhar o concerto do Bispo, aliás, ele que está a abrir aqui este palco principal. E já a seguir, a Caelan Scott, portanto, é ficares connosco.
1: É verdade, sim, senhora. Primeiro, há um artista que já passou pelo Queimódromo, pelo palco principal, e deu um concerto inacreditável, uma energia, aliás, inigualável, e nós tivemos a conversa com ele. Podes passar em Mega Hits Instagram e Mega Hits TikTok para veres tudo. É o DJ Télio com música nova, chama-se Voz da Multidão. Pergunta-lhe.

0: Não acarrana, Maggie Hits, Porchlight, agora que temos palco, bispo aliás em cima do palco da Câmara das Fitas do Porto.
1: Continuamos por aqui em missão até à meia-noite e se calhar vamos ter a oportunidade de ainda estar à conversa com o Calum Scott, portanto é ficares atento às redes sociais da Maggie Hits.
0: É também por lá que vais ter alguns vídeos do concerto do bispo que está a ser inacreditável, muito emocionante. Já a seguir Bruno Mars também, Risk It All a chegar a Maggie Hits, faz boa viagem.
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0: Ora bem, temos neste momento Bispo em cima do palco, já trouxe Gama e, enfim, vamos aguardar por mais convidados porque eu vi um deles.
1: Eu arrisco-me a dizer que ainda vamos ter mais um nome e se calhar do rap nacional em cima do palco. Mas vamos esperar para ver e já trazemos novidades.
0: Exatamente. Primeiro a Harry Styles, música nova na Mega Hits. Esta chama-se American Girls.

0: Mariah Carey. Nós nunca nos cansamos disto e precisamente por isso é que temos neste momento o Bispo em cima do palco.
1: E tivemos KJ, portanto o nosso palpite estava certo, foi mais um convidado. Vamos continuar por aqui para ver se ainda vem mais alguém.
0: E já a seguir, Zé Vida no meio da multidão para saber a rescaldo do concerto. Já a seguir, Madison Beer faz Boa Viagem, Como É Que Isso É?
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0: Música nova de Sienna Spyro na Mega Hits. Temos Bispo, que acabou agora mesmo de sair de palco, deu um grande concerto aqui na Câmara das Fitas do Porto, e já temos Zé Vida para fazer aqui um rescaldo deste concerto. Zé Vida?
1: É verdade, um rescaldo que na verdade foram estas meninas que nos chamaram. Meninas, digam olá, todas em uníssono, pode ser um, dois, três.
2: Olá!
1: Vocês estavam à frente do estúdio da Mega com um telemóvel a dizer Zé com dois corações. Eu agora não sei se vocês vieram para ver o Bispo ou para me ver a mim.
3: Acho que foi mais para ver assim.
1: Claro. Opa! Sim. Olha, então tens de me tratar por tu, pode ser? Maltinha, vocês estão em curso. Digam os vossos cursos assim todos seguidos.
4: Terapia ocupacional, enfermagem,
5: farmácia, enfermagem.
1: Tudo áreas da saúde, meu Deus do céu. Vocês são todas estudantes daqui do Porto, certo?
2: Sim, sim.
1: O que é que estão a achar desta semana da queima?
4: Está a ser muito incrível, está muita gente, estou a gostar muito do espírito académico, principalmente, já tinha saudades.
1: Estamos um ano inteiro à espera desta semana, não é? Até agora, qual foi o vosso concerto favorito?
6: Kim Barreiros.
1: Sim. Nós podíamos trazer a Taylor Swift e a Rihanna, que toda a gente ia gostar, era do Kim Barreiros, não era?
4: Sim, sim. Amava.
1: Porquê é que acham que a malta nunca se cansa do Kim Barreiros?
4: Já por ser uma tradição, não é? Ele já é o pai da queima, é por ser uma tradição, então
6: e
4: pronto.
6: É a vibe do concerto, tipo, é incrível.
4: Toda a gente gosta.
6: Com boinho.
1: É muito divertido. Vocês andaram no cortejo antes de vir ver o concerto do Kim?
7: Sim, sim, nós fomos.
1: E como é que chegaram aqui, de 0 a 10?
7: Bem, 8. Ok.
1: Um 8, pronto.
4: Podia... sono, mas de resto, estamos cansadas, mas viemos prontas.
1: Exatamente, dormir é depois no dia a seguir, não é? Está tudo certo. E agora acabámos de ver aqui o concerto do Bispo também. O que é que vocês acharam deste concerto?
4: Foi bem fixe, vibe top.
1: Vibe top, o público respondeu. Acham que isto ainda vai encher muito mais para o Caleb Scott?
7: Eu acho que sim.
1: Muito bem, maltinha. Olhem, eu não vos vou chatear mais, até porque isto agora está a começar a circular por aqui muita gente e nós estamos mesmo ao pé da casa de banho e, portanto, é melhor sairmos daqui um bocadinho. Matilde, vou continuar a falar com pessoas, a ver o que é que acharam deste concerto e quais são as energias para o concerto do Caleb Scott. Pode
0: exatamente
1: ser?
0: As expectativas para o próximo concerto de uma grande estrela internacional que, atenção, a Mega Hits pôde falar com o próprio Caleb Scott. Muito em breve vais poder ver esta entrevista de Carolina Gama a Caleb Scott. Valerá muito, muito a pena, até porque ele nos confessou uma coisa que eu não posso para já revelar. Fica atento às redes sociais da Mega Hits. Primeiro, confirmado para o Small Summer Fest, é o T-Rex, música portuguesa.

0: com Bibi Rexha, a tempo de irmos ter com Zé Vida, que está no meio do recinto, para um rescaldo do concerto do Bispo. Ouvi dizer que houve meninas que choraram.
1: É verdade, muita gente a chorar, muita gente emocionada, mas antes disso já está toda a gente muito feliz. Portanto, maltinha, quero assim um pode ser, todas em conjunto. Ok, demasiado alto, peço imensa desculpa. Malta, como é que nós estamos? O que é que acharam aqui do concerto do Bispo?
2: Incrível, incrível.
1: Qual foi o vosso convidado favorito? Vocês conseguiram ver que ele ainda trouxe algumas pessoas acima do palco, ou não?
2: Não, foi o Bispo até agora, foi o Bispo.
1: Mas o Bispo é o artista principal. Eu quero saber quem é que tu gostaste.
2: Foi o Cano.
3: KJ.
1: Muito bem, maltinha. E o que é que estão a achar da Semana da Queima? Vocês têm estado aqui a semana toda.
3: Muito bem!
0: Yes.
3: A melhor queima do país!
1: Ai, olha, nós tivemos uma discussão dessas no outro dia, porque havia muita malta a dizer que nem sabia que havia outras queimas para além da queima do Porto. Vocês conhecem outras?
3: Porto, sempre. É a melhor queima do país.
2: Porto.
1: É quê? Não é a vossa primeira queima, então já... Não. É quê? Terceira, quarta?
3: A minha é a segunda.
1: Ok, vocês estão no segundo ano, então.
3: Sim. Eu estou no segundo, vou passar para o terceiro.
1: Ok, então vamos fazer assim uma ronda de cursos, pode ser? Digam-me o vosso curso.
4: Educação, primeiro ano.
2: Fisioterapia, segundo.
5: Fisioterapia, segundo.
6: Fisioterapia, primeiro.
3: Fisioterapia, primeiro ano!
7: Enfermagem, segundo ano!
1: E vocês, meninas?
8: Enfermagem, terceiro ano.
0: Zé.
9: Fisioterapia, terceiro ano.
10: Enfermagem, segundo ano.
1: Eu estou em comunicação de rádio, quinto ano já.
0: Zé, deixa-me só dizer, nós temos aí uma menina que é potencial caloira para o Max. Primeiro ano de enfermagem com uma energia surreal, ou não?
1: Tu és a caloira de enfermagem, certo? Não, mas é o teu primeiro ano.
3: É sim.
1: Estás em curso.
3: Fisioterapia.
1: Eu não sei se tu sabes, nós estamos a fazer aqui uma competição para encontrar o caloiro Pro Max, o melhor caloiro desta edição.
3: Super caloira. Eu fui super caloira.
1: O que é que isso quer dizer? O que é uma super caloira?
3: Super, é incrível, eu fui incrível. Meu,
1: mas o quê?
3: Foi...
1: Foste nomeada pelos teus colegas de curso?
3: Não, nomeada pelos excelentíssimos.
1: Quem são os excelentíssimos? Ah, eu agora não os conheço.
3: Anos da praxe.
1: Ok, então quer dizer que na tua faculdade já sabes que és a melhor caloira?
3: Uma delas.
1: Então quer dizer que aqui no recinto só falta toda a gente saber que tu és a caloira Pro Max desta edição.
3: Claro.
1: E o que é que uma caloira Pro Max tem que fazer para ser a melhor caloira desta edição da Cama das Fitas do Porto?
3: Cantar o hino da faculdade.
1: Então vá, um, dois, três.
3: Ajuda todos os meus colegas.
1: Bora lá, um, dois, três.

0: não sei como é que eu vou sair daqui. Mas eu vou ficar aqui, já voltamos a falar, pode
1: até
0: ser.
1: Já, Zé Vida, bem, o espírito não se... não há igual, não há igual. Queima das Vidas do Porto, estamos em direto. Eu, Matildes Pratas, Zé Vida também até à meia-noite. E Carolina Gama, que está já no meio das pessoas que aguardam por Calum Scott. E eu sinto... sinto que vamos sair de Portugal. Primeiro, Richie Campbell, ele vai estar cá no último dia da Queima das Fitas do Porto.

0: Midnight Sun, que é como quem diz Midnight Moon, porque já estamos perto da meia-noite, quase quase de saída. Eu, Matilde Prato e Zé Vida, estamos por aqui por mais um bocadinho, mas também com Carolina Gama, que já está à espera de Callum Scott, com pessoas fora de Portugal.
1: Olá, Matilde. Olha, estamos a minutos de começar Callum Scott e eu encontrei os maiores fãs de Callum Scott. Eles vieram da Áustria de propósito para ouvir How Do You Feel?
0: Oh, meu Deus.
2: Oh, I'm so excited. I'm looking forward to his performance.
1: So, what's the song that you are most excited for?
2: It's a basic answer, but I think Dancing on My Own.
1: A canção que ele cantou quando foi ao Britain's Got Talent.
0: Exatamente.
1: E olha, eu estou a começar a ouvir barulho do palco.
0: Está
1: mesmo a começar a Callum Scott. You came all the way from Austria to see him.
2: Yeah, actually I'm studying now in Barcelona, but we came here to see Callum Scott, yes.
0: Que maravilha.
1: Isto é incrível, não?
0: Isto é inacreditável. Vamos deixar a menina estar, porque Callum Scott está neste momento a subir a palco. Já temos, no fundo, todo o cenário preparado, luzes muito azuis. Vai ser um concerto muito romântico. Essa menina está acompanhada com namorados, talvez?
1: Não, Matilde, ela está com três pessoas, duas pessoas da Holanda, outra pessoa da Áustria.
0: Oh, meu Deus!
1: E eles são quatro internacionais e estão super entusiasmados para ver Callum Scott.
0: Inacreditável. Então vamos deixá-lo estar. Carolina, vem ter connosco. Callum Scott está a chegar à Queima das Fitas do Porto. Aliás, está a chegar ao palco principal e tu vais poder acompanhar tudo isto em Mega Hits Instagram. Até lá, há flow para ouvires. Esta chama-se Slick It.

ricas, olha para as casas. Música portuguesa com os vizinhos na Mega Hits, que não é aquele que temos em cima do palco. Temos uma estrela internacional e eu acho que mais vale ouvirmos um bocadinho do que este senhor canta.

0: Calum Scott já está a dominar completamente aqui o palco principal da Queima das Fitas do Porto. Está cheio, cheio, cheio de gente. As pessoas estão muito felizes. Estava muita gente à espera deste concerto também. E nós estamos felizes e meio tristes porque chegou a altura de nos despedirmos.
1: Chegou ao fim mais uma emissão em direto na Queima das Fitas do Porto. Amanhã estamos de volta com concertos de Chico Patina e Vague. É um dia que também está a ser muito requisitado, não só porque é sexta-feira, mas porque tem grandes artistas nacionais e internacionais.
0: Eu tenho a certeza que amanhã isto vai estar ao barrote, portanto, se fazes questão de vir ver os concertos que vão acontecer por cá, recomendamos que chegues um bocadinho mais cedo, até para conseguires entrar, porque ontem, por exemplo, a fila estava gigante.
1: Exatamente.
0: Lá fora.
1: Exatamente. E vem de transporte, então vai, vem gratuito da STCP, há também metros a funcionar durante mais tempo, portanto, formas de vir cá parar, em segurança, claro, não te faltam. Eu, Matilde Prata e Zé Vida, estamos oficialmente de saída, voltamos amanhã a partir das 8 da noite. Até lá a esta SD Kid. Ora bem.
0: Beijinhos!
1: Beijinhos! Bom regresso a casa com a Mega Hits.

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